0: Esse é o 80 por hora, minha gente. Sente só aqui no ar da Universitária FM 99.9, o melhor dos anos 80, toda sexta às 8 da noite aqui no som da nossa rádio pública. Que coisa, Natália!
1: Que maravilha! Agora vê só, vou pedir pra você, eu também vou segurar minha emoção aqui, quem tá na sintonia da gente, segurar um pouquinho porque a gente vai pro intervalo super rápido, mas já já a gente volta com muito mais música, que tem a outra parte do 80 por hora, mais uma hora de viagem pelos anos 80, combinado? Pode ser?
0: Não, na hora, já então já vamos de nessa. Volta, é rapidíssimo.
2: 9 horas e 10 minutos.
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9: De volta com 80 por hora pelas ondas da Rádio Universitária 99.9 FM, 80 por hora, que é a nossa viagem musical pelos anos 80. Comigo, Natália Demerri, junto com Cássio Shoa, toda sexta, 8 da noite. A gente tá aqui na sua espera pra gente viajar juntos por essa década que a gente ama, que a gente adora, revirando os acervos da Rádio Universitária e também fazendo esse programa junto com você, que tá aqui na sintonia da 99.9.
10: E olha só, Natália, vem mais um bloco agora do melhor que a gente encontrou aqui no acervo da Universitária essa semana, feito também com a parceria dos ouvintes, que vão mandando sugestões e a gente vai montando tudo isso e tudo isso vira a beleza que é esse programa.
9: Exato, a gente recebe os pedidos aí pelo WhatsApp e monta isso tudo. Vê que maravilha?
10: Sente só o que vem por aí.
9: Vamos nessa, ouvir.

0: Esse é o 80 por hora pelas ondas da Rádio Universitária. 2 horas de viagem pela década de 80, revirando os acervos da nossa rádio pública, com os pedidos e as dicas que você que escuta a Rádio Universitária e o 80 por hora manda pra gente também. Vamos nessa, fazendo esse programa delícia por 2 horas, o show.
1: A melhor trilha pra sua sexta-feira. Vamos de mais música agora.

0: Esse é o 80 por hora pelas ondas da Rádio Universitária 99.9 FM. E aí, tá curtindo? Que sequência, hein? Eu acho que você gostou daí de onde você estiver, porque a gente aqui... Você gostou,
1: Shoa? Eu tava aqui me balançando todo.
0: Eu não... Tá dançando aqui nesses estúdios, minha gente, olha só.
1: Olha, se você tá como a gente também, se balançando todo aí, mostra pra gente de onde você tá ouvindo 80 por hora agora. E marca a gente lá no Instagram da Universitária FM. É só ir lá, faz o seu storyzinho, foto, vídeo, como você quiser. Fica livre, mas marca lá. @ Rádio Universitária Recife. Rádio Universitária Recife, e a gente vai aproveitar aqui e compartilhar com todo mundo, para todo mundo ver de onde você está ouvindo o nosso programa.
0: Bom demais, porque assim a gente conhece você, a gente sabe aí como é que a gente está sendo a trilha sonora na sua noite, deixa registrado, marca o @ da Rádio Universitária Recife, aproveita, dá uma olhadinha ali no Instagram também, segue, se não segue ainda, passa a seguir, acompanha tudo que está rolando aqui na nossa rádio pública.
1: Coisa boa, vamos de mais música, Natália?
0: Bora com mais música.
1: As nossas pérolas dos anos 80 não pararam por aqui, tem mais coisa aí, tem mais um bloquinho especial vindo por aí. Vamos embora?
0: Vamos lá.

0: 80 por hora aqui no ar pela Rádio Universitária 99.9 FM. Mais uma sequência de músicas, dessa vez para fechar o nosso encontro de hoje, não é isso, Shoa?
1: Pois é, que delícia. Nessa série de programas especiais que a gente tá fazendo, Natália, junto com os pedidos que vão chegando de vocês aí.
0: Exato.
1: Pelo nosso WhatsApp, pelas redes sociais, também vale pelo Instagram, Rádio Universitária Recife, e no WhatsApp 81 3879

0: o 454. Então se anima, ajuda a montar aqui, né?
1: A gente monta junto, a gente tá aqui, ó, ao longo da semana pesquisando o que vai rolar no 80 por hora e de olho também nas redes sociais e no WhatsApp da Rádio Universitária, pegando tudo que chega de pedido pra gente montar o 80 por hora de cada sexta-feira, sim, nessa sequência aí de programas especiais, não é isso,
0: Shoa? É isso, vem com a gente, faz com a gente esses programas especiais que vão, meu Deus do céu, embalar a sua sexta-feira da melhor forma possível. A gente conta com a sua participação também.
1: Que maravilha! Muito obrigada pela sua sintonia. A gente tá por aqui toda sexta, 8 da noite, com o 80 por hora. E a gente deixou uma surpresinha também pro final, não é
0: sempre
1: isso,
0: tem
1: Shoa?
0: Que ir levantando.
1: Pra,
0: né,
1: levantar, né? A gente fechar e entregar lá pra cima, não é isso? Esse é o 80 por hora comigo, Natália Demery, junto com Cássio Shoa. E bora fechar então com essa surpresa final.
0: Tchau, tchau, gente.
1: Tchau,
0: até
1: gente.
0: Sexta.

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0: 10 horas e 7 minutos.
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10: Oi pessoal, aqui é Pedro Giongo, eu sou realizador do filme Lista de Desejos para Superagui, um longa-metragem documentário que vai ser exibido no dia 13 de setembro, domingo agora, às 4 da tarde, no Cinema São Luís, filme vencedor do Prêmio Aurora na Mostra de Tiradentes de 2024. Superagui é uma ilha que fica no estado do Paraná, é uma ilha basicamente de pescadores artesanais, que apesar de ser no outro polo do país, né, está muito conectada com a cultura pesqueira e de resistência que tem em Recife, tem em Pernambuco também. Então convido a todos, a sessão será gratuita, venham.
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1: 10 horas e 43 minutos.
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1: 11:47.
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0: Uma hora e 22 minutos.
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0: 1:36.
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0: 1:38. 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

0: 1:45.
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0: 2 horas e 31 minutos.
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0: 2:47.
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0: 2 horas e 56 minutos.
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0: 3:30.
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seu Luiz, a saudade é grande, mas nós vamos levando por aqui. O baião tá em alta, viu? Forró cada vez melhor. E Chico Bezerra fazendo essa grande homenagem a Luiz Gonzaga, nosso querido rei do baião.

0: 3:49.
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0: 3:53.
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0: 4:15.
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0: 5:13.
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0: 5:23.
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0: 5:57.
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0: 6 horas.
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Senhores ouvintes, estamos iniciando a audição do programa Verso e Melodia. Tema e poema são apresentados aqui neste programa. Você é poeta? Teremos todo o prazer em divulgar os seus poemas neste programa. Estamos à disposição de todos os poetas. E se você admira poetas, também pode enviar poemas para este programa. Estamos aqui todas as semanas, neste mesmo dia,

Palavras de Noel Tavares, na Estação da Vida. E virá um tempo em que não diremos mais meu bem. A face envelhecida, as mãos enrijecidas, à espera do trem. E na Estação da Vida, o inspetor dirá, um de cada vez, na fila sem começo, a lista e o endereço de outros que ainda vêm. E virá um tempo em que tudo estará além. O tempo enferrujado na torre do passado e o relógio também. E na Estação da Vida, o inspetor dirá, primeiro e sem vintém. E nessa fila imensa, só Deus é a recompensa. Só Deus e mais ninguém.

Palavras de J.G. de Araújo Jorge. Cabocla, em teus olhos há estranhos desejos, mistérios de noite, clarões de luar. Tua boca é uma fruta madura, vermelha, madura de beijos maduros que eu quero apanhar. Tua boca é uma fruta gostosa, será assim como um bago branquinho, branquinho e doce de ingá. Teu riso, cabocla, é tão fresco, tão bom, que há nele um murmúrio de fontes e o som das águas rolando na mata fechada. Teu riso, cabocla, parece a alvorada, parece na sombra o clarão do caminho. Teu riso parece esse sulco branquinho que se abre na pele macia e corada de um doce caju. E eu penso em teu corpo molhado, cheiroso. Meu Deus, se te apanho. Teu corpo tão fresco, tão bom, tão gostoso, saindo do banho, teu corpo ainda nu. Teu corpo dengoso, roliço, moreno, de carne tão rija, tão cheia de vida. É assim como a flor que tem mel e veneno por entre as ramagens tentando escondida. Teus seios, nem sei, os teus seios redondos, rompendo decotes sem medo nenhum, já trazem dois alvos para os lábios da gente, nas pontas ousadas da cor do girimum. Cabocla, minha alma está doida, está louca, daria minha alma ao diabo, cabocla, nas noites de lua, para te ver em meus braços, despio teu corpo, assim como o sol entreabrindo um botão. Mordendo os teus lábios, sentindo-te nua, matando os teus beijos, brotando na boca, vivendo em teu corpo plantado no chão. Cabocla, cabocla, eu me mato, eu me acabo, mulher do

0: 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Mandem seus poemas ou de poetas de sua preferência, que nós divulgaremos aqui com todo prazer.
1: Agora, o poema A Estrela, de Manuel Bandeira. Vi uma estrela tão alta, vi uma estrela tão fria, vi uma estrela luzindo na minha vida vazia. Era uma estrela tão alta, era uma estrela tão fria, era uma estrela sozinha luzindo no fim do dia. Porque da sua distância, para minha companhia, não abaixava aquela estrela. Porque tão alta luzia? E ouvia, na sombra funda, responder que assim fazia, para dar uma esperança mais triste ao fim do meu dia.

0: Palavras de J.G. de Araújo Jorge.
1: É tarde já. Cheguei cansado e exausto. Trago dentro da alma um complexo estranhamente vago, uma angústia que eu mesmo não sei definir. Acabei de dançar, de beber, de sorrir. Tenho os olhos ardendo e eu sei, porque ainda há pouco, olhando-me no espelho, tinha o olhar de um louco e a palidez de um doente. E pensei para mim que essa vida da noite é exatamente assim. Vale pela ilusão de que estamos contentes. Ninguém sabe o que eu sinto, e quem sabe o que sentes. A alegria que espuma é a espuma da bebida que dá o sangue à impulsão do excesso de vida. Os gestos de que a alma inflamada se expande sintonizam com os ritmos doidos do jazz band. Vamos buscar a vida, o prazer, e enojados saímos com a impressão de que fomos logrados. Ora, o mundo afinal, não sendo mau nem bom, lembra mesmo a casa alegre de Basílio. Fachada, a ferria dos letreiros piscando, por dentro uma algazarra falsa transbordando entre almas enfastiadas de tédio e de amor. Por trás desses letreiros cheios de esplendor, rebrilhantes na névoa das horas já mortas, quantos vultos sem rumo entre as frestas das portas, quanta vida final desarvorada.

0: Todo ruído de todo escarcéu, sem se olhar para os lábios, nos olhos, no fundo, há um drama que envergonha as plateias humanas. Estou traçando à toa estas linhas que leis, e esta filosofia barata, eu a pensei já à luz baça do dia que anda clareando o céu e desenhando as ruas. Cheguei, sentei-me aqui, e uma das cartas tuas encontrei sobre a mesa esquecida.
1: É linda. Que amargura interior.
0: Que imensa nostalgia invadiu-me. E conquanto isso pareça estranho, descobri por mim mesmo um desprezo tamanho que os meus olhos choraram sem saber porquê. É tarde. E é muito cedo. O dia se entrevê. É uma difusa, extensa e dúbia claridade, como olheira roxa envolver a cidade que dorme. Ouvem-se ao longe passos raramente, que ficam muito tempo no ouvido da gente, e se perdem distante, e mais longe, e mais longe. A noite é agora assim, como um capuz de monge sobre a face marmórea e pálida do dia, esbranquiçando o espaço. Há uma funda poesia ao redor, no silêncio, e eu penso que nesta hora tu dormes. E antevendo além o vir da aurora, invejo o sol que vai teus olhos despertar. Como deve ser linda dormir e a sonhar. Calco os olhos e sinto as pálpebras pesadas. Mal vejo no papel as letras rabiscadas. A mão que as vai traçando vacila, falseia, como um ébrio que andasse a pisar sobre a areia. E nem queres saber por que te escrevo. Eu mesmo não sabia dizer. Faço esta carta, talvez que enlouqueci. Pois seja, fiquei louco de pensar em ti. Louco, sim. Entretanto, se te visse agora, eu não te abraçaria. Eu mandar-te-ia embora ou gritaria então quando surgisses. Para! Olha os meus olhos, olha-os, fita-os bem, repara! Não te encostes em mim. Os teus lábios não surges, porque há nos meus vestígios de ordinários ruges. Tenho-os vivos na boca. Ah, se as visses, coitadas. Ainda sinto ao redor do corpo abraços frios de braços que, lembrando amarras de navios, prendem-se a qualquer cais, jogam-se a qualquer porto. Devo estar meio vivo ou talvez meio morto. Se chegasses aqui, por milagre ou encanto, havias de me ver, talvez, cheia de espanto, ajoelhar-me aos teus pés e pedir-te somente que pousasses a mão na minha face ardente. Nada mais. Nada mais ousaria pedir. Eu que agora queria esquecer e dormir. Pensa o que tu quiseres. Pensa que estou louco, mas não me queiras mal afinal por tão pouco. Cheguei. Sentei-me aqui. Alma abatida e farta. E encontrando ao acaso esquecida uma carta, relia a tua carta, aquela que eu releio chorando e a te adorar e a pensar que te odeio. Perdoa se te escrevo. Esta é uma carta morta. Bem sei que nada há mais entre nós dois. Que importa, pois, que eu te fale ainda? É um desabafo triste, já que tudo levaste e nada mais subsiste. É tarde. O dia chega. A madrugada é alta. Ah, se pudesses ver como me fazes falta.

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Faremos agora um breve intervalo.

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Palavras de J.G. de Araújo Jorge. Cheguei tarde. Cheguei tarde, pensei. E após minha chegada, foi que eu vi, afinal, que tu tinhas partido. Mas teu vulto distante, em sombras já perdido, divisar ainda pude ao longe pela estrada. Seguia-te outro vulto, o alguém desconhecido que primeiro encontraste em tua caminhada. Partiste. E eras feliz porque partiste amada. E eu fiquei, entretanto, infeliz e esquecido. Já não te vejo mais. Vais distante, talvez, e ainda hoje tenho o olhar na estrada sem ninguém por onde tu partiste um dia, certa vez. Fiquei curtindo a dor de um destino atrasado, sorrindo por te ver feliz junto de alguém, chorando por não ter mais cedo te encontrado.

Ausência, poema de Vinícius de Moraes. Eu deixarei que morra em mim o desejo de amar os teus olhos, que são doces, porque nada te poderei dar senão a mágoa de me veres eternamente exausto. No entanto, a tua presença é qualquer coisa como a luz e a vida. E eu sinto que em meu gesto existe o teu gesto, e em minha voz, a tua voz. Não te quero ter porque em meu ser tudo estaria terminado. Quero só que surjas em mim como a fé nos desesperados, para que eu possa levar uma gota de orvalho nesta terra amaldiçoada que ficou sobre a minha carne como a nódoa do passado. Eu deixarei, tu irás e encostarás a tua face em outra face. Teus dedos enlaçarão outros dedos e tu desabrocharás para a madrugada. Mas tu não saberás que quem te colheu fui eu, porque eu fui o grande íntimo da noite, porque eu encostei-lhe a face na face da noite e ouvi a tua voz, a tua fala amorosa, porque meus dedos enlaçaram os dedos da névoa suspensos no espaço. E eu trouxe até mim a misteriosa essência do teu abandono desordenado. Eu ficarei só como os veleiros nos portos silenciosos. Mas eu te possuirei mais que ninguém, porque poderei partir e todas as lamentações do mar, do vento, do céu, das aves, das estrelas serão a tua voz presente, a tua voz ausente, a tua voz serenizada.

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Palavras de J.G. de Araújo Jorge. Carta a um amor do passado. Vou fazer este verso e o entregar ao correio. Ele é a carta que escrevo a um amor do passado. Endereço não tem. E o meu maior receio é que não chegue nunca e se perca no meio da viagem

sem achar a quem fui destinado. Escrevo muito, embora é que hoje necessito recordar tempos bons, quando eu era feliz. E o pensamento vem, enquanto assim medito, um passado distante, intermino e infinito, que guardei para mim nas memórias que fiz. Vou tentar, meu amor. Perdoa-me se ainda quero chamar assim ao que não volta mais. Vou tentar revolver uma lembrança linda em que meu peito não morre e minha alma não finda. E ao meu viver de agora, um sorriso me traz. Não te lembras, bem sei. Não importa, no entanto, tão feliz hás de ser que hás de julgar-me um tolo. Mas eu, que vivo sempre a amargar o meu pranto, que fiz da minha vida um grande desencanto, encontro na lembrança dele algum consolo. Mas não, não devo mais procurar o romance onde este amor ficou como uma flor sem vida. Que a minha alma sozinha e plácida descanse e guarde a flor que lembra uma indecisa nuance antes que ela desfolhe essa ilusão querida. Não devo revolver cinzas quase apagadas, nem uma brasa extinta o meu sopro atiçar. Depois, a minha vida e a tua, hoje afastadas, jamais hão de se unir. São folhas desgarradas que nunca o mesmo ramo hão de poder tornar. Perdoa-me, portanto, esta carta, se acaso algum dia ela for parar em tuas mãos. Ninguém sabe quem és, e assim não faças caso. Ela é o raio de luz de uma ilusão no ocaso e o sepulcro final dos meus desejos vãos.

Senhoras e senhores, chegamos ao final de mais uma audição do programa Verso e Melodia, levada ao ar aqui na Rádio Universitária da Universidade Federal de Pernambuco, todas as semanas, neste mesmo dia, nesta mesma hora. É o encontro da poesia com a música. 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Até a próxima semana. Esteve com os senhores.

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0: 7 horas.
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chegamos ao final desta audição do programa Evocação, levada ao ar todos os sábados e domingos das 7 às 8 horas da manhã. Na audição do domingo, as bandas de música de todo mundo. Até o próximo programa. Esteve com os senhores Hugo Martins.

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11: Ouvindo o tiro, eu me apeei do cavalo. Então, tinha chegado o lugar. Saí do caminho, puxando o veneno pela rédea. Meti-me pelo mato Jazarolho, àquela altura de julho. Outro tiro. Não devia ser comigo, quer dizer, apontando contra mim. Talvez estivessem fazendo exercício de pontaria. Distante, escutei o latido de um cachorro. E de tão exausto que estava, sentei-me debaixo de uma moita e estirei as pernas no capim seco do chão. Se eu chegar na frente da casa, a descoberto, podem me receber com fuzilaria, pensando que sou um atacante. Se fico quieto, eles acabam me achando e me levam vivo. Vão querer descobrir o que eu vim fazer por aqui. Assim começa Memorial de Maria Moura, escrito por Raquel de Queiroz em 92. É a obra mais conhecida da escritora cearense.
12: O início de uma boa viagem começa nos primeiros parágrafos.

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1: Olá, o Som Brasilis de hoje apresenta o talento da cantora e compositora piauiense Monize Borges.

Nascida em 1989 no município de Picos, no centro-sul do Piauí, Monize Borges se profissionalizou cedo na música, precisamente aos 10 anos de idade, quando ingressou na banda de pop rock autoral Agnes. Depois de se apresentar por uma década na noite de sua cidade natal, a cantora e compositora resolveu estudar teoria musical em São Paulo em 2009. Um ano antes, Monize Borges já havia lançado o disco solo de estreia, Penso em Ti, com influências de música popular brasileira e latino-americana. Em 2011, ela se mudou para Teresina, onde começou a cursar faculdade de música na Universidade Federal do Piauí. 2 anos depois, a cantora e compositora deu à luz o seu segundo disco, Amor em Prelúdio, composto por 12 faixas autorais.

25 anos de carreira e diversos lançamentos na bagagem, entre álbuns, EPs e singles, Monize Borges é formada em música e atua também como professora de canto e preparadora vocal. Em seus trabalhos mais recentes, a cantautora vem adotando uma postura mais engajada por meio do resgate de suas raízes indígenas e também da militância contra a violência à mulher. E agora, para fechar este Som Brasilis, que teve locução de Marluce Ribeiro, produção de Carlos Andrade e trabalhos técnicos de Eduardo Brito, vamos ouvir a música Não Vão Nos Calar, single lançado em 2021 pela cantora e compositora piauiense Monize Borges.

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0: O início da história não se dá com a invasão. O fim da história indígena, de apogeu, muitas vezes, pode ser entendido com essa invasão.
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2: Os estudos arqueológicos, antropológicos, linguísticos, históricos nos dizem que em 1500 existia uma população de mais de 10 milhões de pessoas que ocupavam esse lugar que apelidaram de Brasil, se formando um grupo de aproximadamente 1.200 línguas diferentes e que compunham centenas de povos diferentes, né? Milhares até de povos diferentes.
3: O que é certo é que ocorreram andanças. Muitos dos povos indígenas, mesmo hoje em dia, são nômades. Nós circulávamos pelo território Brasil, Brasil fora ou Brasil adentro, e ia circulando. Então, o que se sabe é que você tinha povos de diferentes nações, né? De diferentes matizes.
0: Porque existe um grupo de pessoas que são originárias, originais da terra. E esses originários tinham uma relação com a terra muito grande. Não viviam apenas nas costas, mas também viviam dentro da floresta. Por isso que muitas vezes nós indígenas somos chamados de guardiões da floresta.
2: E havia também uma política de colaboração, de respeito entre os povos indígenas, e obviamente que eventuais conflitos, mas que não eram conflitos caracterizados como as guerras, né, no mundo capitalista. Inclusive, esses conflitos entre os indígenas se davam de maneira respeitosa, né? Os derrotados nos conflitos sempre eram vistos como grandes guerreiros que precisavam ser respeitados.
3: Então, a chegada das calaveras, talvez para muitos dos meus parentes ancestrais, tinha essa simbologia da chegada de pessoas que vinham do céu, aonde o mar encontra o céu encontra o mar, e que seriam pessoas de bondade, né, de harmonia. Mas logo veio a ganância pela terra, né, por explorar a terra, explorar nós que estávamos nessa terra, explorar suas riquezas.
2: Definitivamente, as diversidades sociolinguísticas e cosmológicas dos povos indígenas não tem como ser reduzida à palavra, ao nome ou à categoria índio, né? Nomearam os nossos povos, as nossas diversidades de índio. E houve, então, uma homogeneização.
0: Colombo, ao achar que chegou nas Índias, verificou os nativos da Índia e deu o nome de mulheres das Índias e homens dos índios. Só que índio e índia deriva de indel. Indel é aquele que não tem alma. É a mesma derivação do indigente, porque ele não é gente, ele não tem alma.
2: Os primeiros europeus concebiam os indígenas como não humanos, porque foi necessário uma bula papal de 1537 para reconhecer que os povos indígenas eram humanos. Mas mesmo depois de reconhecido, os jesuítas aqui no Brasil diziam que os indígenas eram humanos de segunda categoria, porque eles não tinham fé. Então foi cunhado, desenhada toda uma estrutura de pensamento em relação aos povos indígenas que desumanizava os nossos povos e colocava-nos na situação de humanos de segunda categoria.
3: Aqueles que são os invasores, invadindo e decretando a todos que resistissem à sua lógica de imposição colonial, a morte, que é o genocídio, ou senão a aceitação incondicional, religiosa, espiritual e política da nova ordem, que é o etnocídio.
2: Porque a versão que nós conhecemos, né, da história

0: brasileira e a versão sobre povos indígenas é uma versão de homens brancos que transitam pelo caminho do eurocentrismo. E o eurocentrismo, ele concebe as nossas tradições e culturas como inferiores. Nós já estamos fazendo esse movimento, que é o movimento de recontar, de desmontar todos os dispositivos ideológicos da versão oficial da história e contar uma outra versão a partir da nossa perspectiva.
1: Nós temos séculos de colonização, de escravidão, de invasão e de violações de direito. Isso que nós chamamos de colonialidade. E por isso que nós, povos originários, por termos resistido, continuamos resistindo, nós somos a própria contracolonialidade. Nós somos contracoloniais por princípio. A nossa existência é uma existência contracolonial.
2: O texto colonizador, ele pinta a história com a tinta vermelha do sangue indígena. E o decolonizador com a tinta vermelha do urucum.
3: Este episódio de Identidade Ancestral teve o depoimento de...
0: Meu nome é Edson Kayapó, eu sou pertencente ao povo Mebengocré, conhecido como Kayapó. Sou ativista do movimento indígena no Brasil, sou também professor no Instituto Federal da Bahia.
1: Meu nome é Kazé Angatu, o meu povo é o povo Xucuru, sou professor universitário. Eu dou aula na Universidade Estadual de Santa Cruz e no Programa de Relações Étnico-Raciais da Universidade Federal do Sul da Bahia.
4: Meu nome é Álvaro de Azevedo Gonzaga, eu sou indígena da etnia Guarani Kaiowá. Eu leciono como professor na PUC São Paulo, na Faculdade de Direito.
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0: 8 horas.
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Recife. Bom dia! Bom dia, Pernambuco! Bom dia, ouvintes da Universitária FM, desse mundão globalizado. Está no ar o Forró Bodó, esse espaço de luxo para o forró, a cultura popular e a tradição, aqui na 99.9 Universitária FM de Recife e simultaneamente nas redes sociais. E eu, Silene Araújo, vou estar com você até as 10 da manhã com muito forró, shots e baiões, mas com uma convidada especial nesse programa, que é minha amiga Patrícia Breda, jornalista, radialista, ativista, com conhecimento profundo de música boa, e é o que tocamos aqui, música boa sem prazo de validade. Então, abrindo a porteira do Forró Bodó nesta manhã, como sempre, com Cirandas de Pernambuco. A ciranda, esse gênero que nos encanta, nos abraça numa grande roda e nos inspira as grandes ações sociais que nós precisamos que aconteçam nesse país. Então, Cirandas de Pernambuco, vamos ouvir Jorge Ciranda de Luz, Cirandança. E em seguida, vamos ouvir as filhas de Baracho, Bill e Dulce Baracho. Morena, vem ver!

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1: Voltamos com o Forró Bodó, aqui na 99.9 Universitária FM de Recife e simultaneamente nas redes sociais. E conforme anunciei logo na abertura do Forró Bodó, você estava ligado e está vendo aqui ao meu lado, Patrícia Breda. Patrícia, minha amiga, que saudade de você. A última vez que nos vimos foi lá na Folha, né?
2: Isso.
1: Então você se aposentou da Folha, do jornalismo, mas continua no jornalismo, fazendo a sua parte de ativista, cuidando de tantas coisas boas que o meio ambiente, que o mundo precisa. Eu acho muito importante.
2: É, Silene.
1: Você que é jornalista, radialista, ativista da causa animal, da causa do meio ambiente e de um processo de higienização mental das pessoas.
2: Isso.
1: E eu disse, vou levar a Patrícia nesse Forró Bodó, que no próximo mês completa 15 anos, né?
2: Nossa, 15 anos, né, Silene?
1: É como um casamento, é como um filho, né, que nasceu e já está adolescente. É preciso muito amor para ficar 15 anos. Amor à cultura, resistência ao forró e preservação para ficar no ar, né? E esses 15 anos você teve comigo várias vezes e nós nos encontramos inúmeras vezes na Folha de Pernambuco, na Rádio Folha, que as portas estão sempre abertas para mim. Mas nos encontramos aqui, você já estava com o programa de rádio aqui na Universitária FM. Então, nesses 15 anos, muita coisa mudou nesse país, né?
2: Silene, como o tempo passa depressa, né? Agora, na verdade, a gente se conhece desde muito antes, né?
1: É,
2: Silene começou bem nova também
1: bem
2: nessa área.
1: Bem no início
2: área,
1: dos anos 80.
2: Exato. Né?
1: Aqui na TV Universitária.
2: Na TV Universitária.
1: Né?
2: Eu
1: e você também.
2: Também, eu fazia locução na TV Universitária, da TV Universitária e da rádio. E Silene apresentava o jornalzinho do programa, que tem um programa de muito sucesso.
1: O Mundo Mágico, do Palhaço Belezinha, da Boneca Suzy.
2: Isso. Desde já tinha começado antes como cantora no Catavento. Bom, enfim, é uma história de muita garra. Você falou, eu acho que a palavra correta é resistência, né? É. Resistindo com o seu trabalho, que é um trabalho de excelência, e agora inovando, menina. Ela está nas redes sociais, ela é a equipe dela de produção, Vitória Clique, faz um trabalho muito bom, muito bom.
1: Obrigada,
2: vocês,
1: Patrícia,
2: sabem dialogar, né, com essas novas linguagens.
1: Obrigada.
2: Que coisa boa.
1: E o Forró Bodó nasceu com essa nova linguagem, né? Porque quando o Forró Bodó nasceu aqui, eu fiz um videozinho para jogar no ar, e as pessoas sabem, que já tinha uma câmera no estúdio. Era antes de Vitória Clique, era com o Cláudio do Forrozeiros PL. Ele já colocava uma câmera no estúdio, já gravava as entrevistas dos artistas, já colocava no canal do Forró Bodó no YouTube. Ele já tinha um perfil de mídia televisiva, o Forró Bodó. Então, ele, em 2011, já começou com essa história.
2: Isso.
1: Já estávamos globalizados desde há 15 anos atrás. Mas, Patrícia, mas nós somos amigas. Eu quero dizer para você que está nessa manhã em casa, no sábado de manhã, falar para você a importância de termos amigos. Seja 5, 2, 4, 10, mas amigos. Que amigos você não precisa estar todo dia com ele. Você pode estar à distância, pensando naquela pessoa positivamente. Quando você olhar uma postagem, pensa aquela pessoa vai conseguir, vai dar certo na vida dela. Então, Patrícia é essa amiga desse jeito que eu tenho, como algumas outras, mas ela é sempre, fomos sempre amigas, sempre amigas, sempre torcemos e sempre desejamos coisas boas para outra, né?
2: É isso.
1: Então, agradeço a você esse carinho, essa positividade no nosso caminho, em várias situações, várias fases das nossas vidas, né? E você como ativista, Patrícia, isso é tão importante, tão bom pra gente, tão bom para o mundo, que cada um fizesse um pouquinho ali, um pouquinho acolá, o mundo fica melhor. Tem menos desastres, tem muita coisa
2: e a gente
1: horrorosa
2: tá
1: acontecendo por aí, né?
2: Estamos assistindo aí esses adventos de eventos extremos climáticos,
1: Sim.
2: não é?
1: Sim.
2: Isso

0: um assunto que a gente não pode negar, a gente não pode fechar os olhos, a gente pode, não pode fingir que não existe, porque afinal de contas é um planeta só, somos todos aqui, estamos todos aqui no mesmo barco. Aí as pessoas falam, não, no mesmo barco não, tem gente que está de iate, tem gente, mas eu não estou me referindo ao transporte.
1: Ao financeiro,
0: eu estou,
1: né?
0: Exatamente, eu estou me referindo ao planeta Terra, é um só, uma só casa para todo mundo.
1: Quando aprendemos criança que o mundo era redondo, né? A Terra é redonda, é para saber que nós estamos todos dentro dessa bola.
0: Isso.
1: Que acontecer aquilo e vem para aquilo.
0: Exatamente.
1: Atinge.
0: Então a gente não. Então pessoas fecham os olhos. Gente, é uma coisa que está acontecendo aqui e agora. E a gente não vai ampliar, não, porque é muita coisa acontecendo em muitos lugares ao mesmo tempo, não é? Mas aqui, no nosso estado, eu vou começar pelo nosso estado de Pernambuco. Gente, olha, estão querendo desmatar um pedaço da nossa Mata Atlântica, que já é um recurso importantíssimo para a nossa biodiversidade, para o ar que a gente respira, para os nossos lençóis freáticos. Então, dentro de uma área de proteção ambiental, área de proteção ambiental em Aldeia Camaragibe, estão querendo construir uma escola de sargentos. Não é ser contra a escola, eu sou contra o desmatamento. Vamos derrubar 200 mil árvores. Vocês acreditam nisso?
1: Não são 200 árvores, não, são 200 mil.
0: Mil árvores. E isso porque já foi feito um movimento social muito forte, porque a área que ia ser desmatada era muito maior que isso.
1: Nossa.
0: Então a gente pensa.
1: Se diminuiu, imagina.
0: Então, gente, não é só as árvores, é toda uma biodiversidade. Tem vidas que estão ali.
1: Tem muitas vidas.
0: Que fazem parte disso do ecossistema, não é?
1: Insetos. Os pássaros, todos os tipos de árvores e animais. Então, tudo isso, para onde eles vão?
0: E assim, é uma área dentro das nossas nascentes, né? Do Rio Botafogo, que está fornecendo água para a gente, para a nossa cidade. Então, são 8 municípios que vão ser impactados, né, com essa ação. Então, não é ser contra a escola de sargento, gente, não é isso. Agora, que seja construída
1: em
0: outro local.
1: Se pesquise, peça sugestões a ativistas, peça sugestões a pessoas de várias áreas que podem facilitar que uma escuta maior se encontre um lugar melhor.
0: Exato. E aí a gente vê, vai girar economia do local ali na aldeia Camaragibe, vai ótimo, que bom. Então vamos para um outro local, para um município menor.
1: Sim, que vai também gerar, né?
0: Que vai gerar. Procure qual é o município pernambucano de menor índice de desenvolvimento humano, que precisa, então, dessa movimentação na economia. Vamos fazer essa escola lá, não é?
1: Exato.
0: Vamos construir lá, vamos levar. E já mostrar para essa rapaziada, essa garotada que vai entrar nessa escola de sargentos, a importância de preservar a natureza.
1: Sim.
0: Não é isso? Então você
1: então,
0: não
1: isso
0: vai.
1: É uma coisa muito grave.
0: Então.
1: A gente espera, né, Patrícia, que isso seja repensado.
0: É.
1: Repensado. Porque os pássaros, as árvores, os bichos.
0: Nós, seres humanos.
1: O impacto desse árvore, o que vai. Aquelas pessoas que já moram ali há anos, há séculos ali.
0: Isso.
1: Em toda aquela região vai. Vai se prejudicar com isso.
0: Com
1: né?
0: isso. Então, vamos olhar, gente, vamos pesquisar sobre isso, né? O que é a área de proteção ambiental Aldeia Camaragibe, qual é o impacto disso na natureza, né? Porque a gente precisa da natureza. A escola de sargentos é importante, mas pode ir para um município que tem um baixo índice de desenvolvimento humano e que vai se beneficiar muito mais com isso.
1: É,
0: vai gerar economia, vai gerar riqueza para esse município, né? E uma área que não precise desmatar tanto, né?
1: Aí você está ouvindo o Forró Bodó nessa manhã e acordou já vendo a gente falar do meio ambiente, dos desastres, dessa situação da escola de sargento, esse início de construção, né? De já pensar.
0: Já estão pensando,
1: né? Em desmatar 200 mil árvores. Aí você pergunta, o que é que isso tem a ver com Silêncio? Com o Forró Bodó. Forró Bodó completa 15 anos agora no próximo mês. E nesses 15 anos, o que a gente já viu de matas, de destruição do meio ambiente? O que você tem uma casa, já perdeu a casa duas

0: enchente, com barreira caindo, com os insetos se procriando de uma maneira assim terrível. Que eles estão invadindo a parte dos escorpiões, invadindo as casas, porque estão tirando o ambiente deles. Exato. Aí eles estão só se mudando para as áreas urbanas. Então, a importância de preservar o forró, que a gente faz aqui no Forró Bodó, a cultura, mas a importância da gente preservar o meio ambiente ainda é muito maior, muito mais importante, porque sem o meio ambiente, sem a água, você vive como? O mundo se acaba, e você está vendo o mundo se acabar de pouquinho em pouquinho. Não pense que você tem um pouco de dinheiro a mais ou a menos vai ser favorecido. Nós vimos nesses 15 anos a pandemia acontecer.
1: Exato.
0: Um grande desastre, e essa pandemia destruiu o cara, o grandão e o pequenininho.
1: Nesta quarta-feira passada, agora, houve a ADUFEP, a Associação dos Docentes da Universidade Federal de Pernambuco, eles reuniram, estão reunindo, então, eles estão sempre fazendo essas ações. Então, reuniram setores da sociedade civil organizada e fizeram uma ação, uma conversa
0: sobre esse assunto, não é? Então, um grande abraço para o pessoal da ADUFEP. É. Muito obrigada, uma gratidão por fazer essas ações, que essas ações permaneçam para a consciência das pessoas, né?
1: E dos
0: gestores.
1: E um ataque também aqui e na Chapada. Gente, olha, na Chapada do Araripe também, que aí abrange divisa de Pernambuco, Ceará e Piauí, que é um grande, é considerado o oásis do sertão, não é? E o Instituto, isso é que eu não entendo, o Instituto Chico Mendes de Preservação, ICMBio, permitiu, né, que 89%, quase 90% daquela área ali fosse utilizada para manejo de agricultura, de pecuária. Eles dizem que não, que eles vão controlar, mas é outro absurdo que a gente também tem que ficar de olho. A gente também, e outras ações também já estão acontecendo no Crato, no Ceará. Então, toda aquela área ali da Chapada do Araripe, do Cariri, Chapada do Cariri.
0: As pessoas já estão de orelha em pé no Cariri.
1: Então, a Chapada que está sendo também atacada e que pode sofrer uma devassa séria, agressiva ali, aquela área que também lá vai para as nascentes do rio, lá vai para a biodiversidade. É uma única área no Brasil que ela abrange quatro biomas, que é Cerrado, a Mata Atlântica, a Caatinga e o Carrasco, que é uma condição ligada ao bioma Caatinga.
0: Nossa.
1: Então, é a Chapada do Araripe, gente, que também está... Eu troquei os nomes porque eu falei porque é o Cariri Cearense, né? Que abrange ali a Chapada do Araripe. Ele está ali no Cariri Cearense. Sim. É a Chapada do Araripe que está também sofrendo essa ação, correndo risco. E aí, você me permite, eu não sei, mas esse é um assunto que... Luiz Gonzaga já falava disso.
0: Sim, sim.
1: Ele já chamava atenção para isso.
0: Ele foi um político sem mandato e ele foi o primeiro defensor da ecologia. Um artista.
1: É, isso.
0: Ele levantou a bandeira da ecologia, do meio ambiente, foi Luiz Gonzaga, né?
1: E você vê, né? Gonzaga e Agnaldo Batista.
0: Sim. Fizeram aquela música, né? O Shot Ecológico, que foi um grande sucesso. Até hoje é executado. E... é como se tivesse feito para os dias de hoje. Músicas para o dia de hoje. Então vamos ouvir, né, Patrícia, duas músicas. O Shot Ecológico e O Dono do Mundo.
1: O Dono do Mundo, que também leva para a gente essa reflexão.
0: Pra
1: eu
0: gente
1: não sou
0: pensar.
1: Dona do mundo, né? Eu não sou, mas eu tenho culpa porque eu sou a filha do dono.
0: É, né? Com então... Petrúcio Amorim, né? Que isso. Faz tantas coisas também em defesa da nossa ecologia e tem essa linha bem do meio ambiente, né? Um abraço para Petrúcio Amorim. Então vamos ouvir, né? O Shot das Meninas com
1: o Shot Ecológico.
0: O Shot Ecológico de Agnaldo Batista
1: e Gonzaga.
0: Com Luiz Gonzaga cantando. E em seguida, O Dono do Mundo com Petrúcio Amorim. Voltamos já com Patrícia Breda e com a reflexão do nosso ser. Hoje no Forró Badol!

0: Forró Bodó com Patrícia Breda. Vocês que amanheceram, acordaram com Forró Bodó com reflexões sobre meio ambiente, animais, sobre o nosso eu que precisa ser sacudido e lembrar que precisamos mudar a história das coisas que estão acontecendo no meio ambiente, né, Patrícia? E falar de meio ambiente, falar de seres. Nós falamos dos animais, que eu sou apaixonada pelos animais. Você é outra apaixonada. Tem uma indicação sua lá em casa, a flor. E você tem esse carinho especial, como temos e como muita gente tem esse carinho especial ainda. Eu sei que existe muita maldade, muitos maus tratos, mas acho que era ainda pior quando não se tinha divulgação. Isso. Então, quando se tem uma exibição, uma visibilidade maior de animais, de brincadeiras, de desenhos que eles estão fazendo, da IA com esses animais, né? Então, faz com que dê um pouco mais de carinho, de toque mais no coração do humano, que os animais são isso, mesmo que sendo brincadeiras da IA, mas eles fazem exatamente juntinho de você aquelas brincadeiras, isso, né? Até as implicâncias um com o outro eles fazem.
1: É uma coisa linda. E aí sim a gente vê a diversidade, né? Como a gente estava no bloco anterior falando, você falou muito bem da história dos animais que estão invadindo as nossas, sim, por conta do desmatamento. Lembrar também, gente, do nosso gambá. De gambá, e aqui a gente chama de timbu.
0: Timbu.
1: Gente, não matem o timbu. O timbu, ele tem uma importância grande nesse processo de ecologia, né?
0: Então, não gosto não que mate.
1: E é como Silene disse, ele tá entrando na nossa casa porque a gente tá matando a árvore.
0: O saguim também quer entrar nas nossas casas porque ele sente o cheiro da fruta, da banana. E ele não tem.
1: Não tem.
0: Na área do Janga, na área de Paulista, muita coisa desmatada. Então,
1: né,
0: você amanhece com eles nas redes de fio. Isso é para ele andar na rede de fio? Não, ele tá ali porque, né? Andando na rede elétrica, na cerca elétrica. Você acha que isso é possível?
1: Tem muito saguí onde eu moro, tem muito timbu, e aí a gente... E é bom porque a vizinhança tem essa consciência. É tão interessante.
0: Ainda bem, espero que você esteja nos ouvindo nesse momento. Tem essa consciência também.
1: Não
0: mate timbu,
1: não
0: jogue pedra, não tente matar o saguí, os animais, os pássaros, até aquelas lagartixas grandes. Nada,
1: não
0: mate nada, porque todos têm... Um compromisso, todos têm o trabalho deles, a ação,
1: importante
0: função dentro da natureza, né? Então, o seu filho, se é pequenininho, se gosta de sair batendo em animal, não, sair batendo em lagartixa, não faça isso não. Tente dizer a ele a importância da lagartixa ali, da barata ali, de tudo ali. Tente saber que cada um tem seu papel na natureza. Tem historinhas importantes para você repassar para o seu filho.
1: Exato. Né? E aí, a gente, como a gente tem mais proximidade com gato e cachorro.
0: É.
1: Não é? A gente tem mais proximidade com gato e cachorro, que são seres lindos, amorosos, não é? Mas a gente também tem que ter o cuidado, né? Do não abandono e... de castrar, de vacinar, existe, Silene. Eu fiquei assim, abismada. Um movimento anti-vacina também em relação aos animais.
0: É uma burrice.
1: Então,
0: total,
1: tem uma,
0: né,
1: corrente aí dizendo que
0: contra
1: não
0: a vacina do animal.
1: Contra vacinar um animal. É. Então, contra vacinar contra a raiva, contra.

0: tipo de gente dessa que faz uma campanha dessa, eu não posso nem dizer que seja animal, porque
1: não,
0: é pior.
1: Não, eles... Não, bichinho. Olha, eu não gosto quando comparam, tá? Ser humano que é mau caráter com um animal. Eu digo, gente, que é isso? Que é isso? Já viu um animal desmatar, jogar lixo no lugar errado, poluir rios
0: então
1: e mares?
0: Não é, é um lixinho, então é um lixinho, mas animal não é. Mas, Patrícia, e isso. Aqui? Como você consegue castrar? Você que tá... nos ouvindo agora, a pessoa que está nos ouvindo, você tem uma luz, pode dar como a pessoa pode se castrar, levar seu cachorrinho, seu gato para castrar, principalmente gratuitamente. Isso. A gente sabe que é um valor alto, se for particular, e muita gente não tem.
1: Olha, no Recife existe o Hospital Veterinário ali no Cordeiro, que é a castração gratuita, mas só para os moradores do Recife. Agora, existem projetos que fazem castrações com preço social.
0: Sim.
1: Que é o Patinha Amiga, e aí vocês podem procurar pelo Instagram. Patinha Amiga é o projeto Patinha Amiga.
0: Patinha eles, Amiga no Instagram,
1: No Instagram. Eles estão sempre realizando mutirões com preço bem acessível, gente.
0: E eles também, acho que já até me pediram, eu colaborei. Você ajuda... Você ajudando um valor, você consegue que castrem 3, 4,
1: é,
0: né?
1: Isso.
0: Por isso que eles conseguem, às vezes, gratuitamente, alguns que realmente não tem nem uma colaboração mínima.
1: Eles fazem também, você pode se unir, fazer parte do projeto.
0: Sim.
1: Então, você contribui mensalmente, é um valor simbólico. Uhum. E aí, vários outros animais que não tem mesmo como, eles estão sendo beneficiados através dessa sua doação.
0: Sim.
1: E tem o CEA, que é o Centro de Esterilização Animal, que é em Campo Grande, que faz também um trabalho muito sério, muito responsável. E também, gente, é um valor simbólico, a castração. E estão sempre fazendo, sempre tem mutirão. Tem mutirão dia de domingo. Ah, eu não posso levar porque eu trabalho, ainda estou na escala 6x1. aquela coisa. Aí, tem o domingo, tá? Sai o domingo, pode levar seu animalzinho para castrar. Tem outros dias da semana também.
0: É verdade.
1: Então, eu tenho o CEA, que é o Centro de Esterilização Animal em Campo Grande, mas você também encontra no Instagram, inclusive você acompanha as ações dos mutirões. Tem o Patinha Amiga, que também está lá no Instagram, e aí você entra em contato, se você não tem realmente condições, eles disponibilizam algumas vagas gratuitamente, porque tem essa ação de doadores, num precinho simbólico, e que a gente, mensalmente, a gente participa, e isso faz com que outras pessoas possam ser beneficiadas por este projeto, né?
0: E, Patrícia, hoje, coincidentemente, hoje eles sempre fazem no primeiro sábado, mas esse mês, por conta de algumas coisas, acho que foi o feriado, eles resolveram fazer hoje. É o Bazar dos Animais, lá na Lagoa do Araçá, eu sempre ajudo, eu guardo tampinhas, eu recolho, mando para eles roupa, sapato, ajudo na ração. O que você precisar de você ter em casa e achar que é necessário, não é mais necessário para você, você leva lá na Lagoa do Araçá e ajuda, doa lá para o Bazar dos Animais e eles vendem e usam para comprar ração, comprar remédios, fazer todas essas ações. Agora, se você quiser ajudar, vai lá e compra.
1: Isso.
0: Olha os produtos do bazar e compra produtos bons, com qualidade. Você encontra lá no Bazar dos Animais. Hoje vai até às 17 horas. Eles fazem um trabalho amoroso. É para a APA, Associação Protetora dos Animais, Severino Chaves.
1: Sim, ele tinha um trabalho...
0: Grande. Eles fazem esse trabalho
1: lindo
0: anos,
1: trabalho,
0: continuam
1: belíssimo
0: fazendo.
1: Trabalho.
0: E juntam bastante
1: doações,
0: as doações, as tampinhas que transformam a vida dos animais.
1: Pois
0: né?
1: E ainda fazem esse trabalho de coletivo, de você descartar de uma maneira correta o lixo, não
0: onde
1: é? A tampinha
0: pra
1: do
0: onde
1: refrigerante.
0: Eu tô, onde eu vou que tem tampinha, eu pego as tampinhas, às vezes viajando fora. Olha, a mala vem cheia de tampinha. Onde eu vou, Jorge passeando na praia todo
1: pega
0: dia de manhã, um monte de tampinha.
1: Isso.
0: Então, o quanto é importante você também fazer parte. Então, se você está livre, vai lá hoje, lá na Lagoa do Araçá, e compra alguma coisa do Bazar dos Animais. Viu? Vamos pedir duas músicas?
1: Vamos pedir duas músicas,
0: Vitória já está sinalizando. Duas músicas, a Cisão e João Gomes. Foi um dueto bom que começou antes desse sucesso. Sim. De João Gomes.

0: Gomes, e a gente toca um pupurri de forró. A Cisão e João Gomes, dois tempos, dois jovens, que ele é oitentão, mas a gente considera a Cisão sempre um jovem.
1: A Cisão é patrimônio vivo, não é? Ele é.
0: E sobe no palco, parece um garotão de 20 anos, né?
1: É isso.
0: Então vamos ouvir no Forró Bodó a Cisão e João Gomes, pupurri de forró, e em seguida
1: a gente
0: vamos ouvir o retorno da Asa Branca. Que lembra, que mostra Luiz Gonzaga mais uma vez com o coração verde.
1: Isso.
2: Vamos embora, João.

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1: Forró Bodó, com Patrícia Breda, dando gargalhada, conversando, falando as coisas aqui. E Patrícia, é sempre uma alegria te receber aqui. E Patrícia aposentou da Folha, viu, gente? Vocês estão ouvindo mais no horário da tarde, Patrícia, mas ela tá firme e forte no Instagram, nas redes sociais, como e no dia a dia, no seu dia a dia, como ativista.

0: Isso. Estou aposentada, não Sim. é? Como Silene já falou, passei muitos anos trabalhando ali na Rádio Folha, tenho o maior carinho pelas pessoas, como também fazer muitos anos trabalhando aqui. Essa aqui é a minha casa. Eu entro aqui, eu me sinto como se eu estivesse em casa, não é? Uhum. E aí, agora, aí parou de goer, e agora? O que é que eu vou fazer? Gente, mas Sim. é tanta coisa, é Imagina. Tanta coisa, né? Porque eu entrei nessa coisa das redes, sabe? Isso é um mundo fantástico, é um mundo Sim. maravilhoso. É um mundo que a gente pode usar para o bem.
1: Para o bem, exatamente o que eu ia falar. Quando é no bem, a gente usa. Agora, tem gente que está ali só para derrubar as contas dos outros, para espionar, para não curtir, para falar mal, né? Não, espera só você se posicionar com uma resposta, um coraçãozinho para vir uma churrada de coisas contra
0: E espalhar mentiras, né? Espalhar fake news, desinformação, maldades, não é? Então, eu estou exatamente atenta ao que está acontecendo, né? Nessas mudanças, e estou lá no meu ativismo social, Sim. como cidadã, não é? Aí trazendo, vendo o que é que está acontecendo com o meio ambiente, com os animais. E aí, como cidadã, diga você, a gente para o mês, Sim. 15 anos de Forrobodó, que maravilha. E também das eleições.
1: Sim,
0: vote,
1: eleições.
0: Não deixe de votar. Vote.
1: Não deixe de votar.
0: Se você vai votar pela causa animal, antes você pesquise.
1: Todos, praticamente 50%, 60% estão dizendo causa animal. Pense bem, porque nem todo mundo pega o cachorrinho ali e tá com o coração pensando nele. A maioria não é.
0: Não é.
1: Então
0: isso.
1: Pense quem esses anos todos já trabalha, né?
0: Quem
1: os
0: é que
1: animais,
0: vem fazendo
1: já
0: o trabalho.
1: Vem fazendo.
0: Então, assim, eu sempre atento a isso, mostrando, Sim. não é? E se você... um apelo que eu faço, com certeza, absoluta, no bairro onde você mora, até mesmo na rua onde você Sim. mora, tem alguém... Cuidando de animais, que precisa de ajuda. Muitas vezes, esses cuidadores até deixam de cuidar de si mesmos para cuidar dos animais, né? Então, eu pesquiso quem são essas pessoas sérias que fazem um trabalho seríssimo com o movimento Colina, Colina Olinda, que está lá também no Instagram. Se eu colocar Colina Olinda, vai Sim. passar uma senhora que cuida de gatos, né? Cada um... Tem uns que cuidam de cachorros, se dedicam exatamente aos cachorros. Tem uns que se dedicam a gatos e cachorros, tem uns que se dedicam só a gatos. Então, eu saio olhando essas pessoas... reconheço o trabalho, vejo que é um trabalho sério e aí indico, mostro, posto fotos e vai também por aí, música, quem tá chegando, Silene Araújo com suas músicas novas,
1: tá Santo Antônio, resolve esse caso.
0: Isso, aí reposta, comenta.
1: Obrigada,
0: não é?
1: Patrícia.
0: E é isso aí, gente, tem muita coisa que precisa ser feita e fazer coisa sempre para o bem.
1: Para o bem.
0: Não espalhem fake news. Preste atenção, quando você vê uma notícia muito absurda, você procure saber se é mesmo. Vai lá dar uma olhadinha no Google, procura a imprensa tradicional, que as pessoas dizem, mas a imprensa... ainda é uma fonte Sim. de informação.
1: Para saber. Se aquilo não saiu num veículo de comunicação sério, de tradição, você pensa que pode ser uma fake news. Na maioria, é uma fake news.
0: Infelizmente.
1: É o influenciador com interesses pessoais. E vem aí a eleição para que você tenha interesse global, interesse geral. Uhum. Pense em quem você vai votar, que é muito importante para a gente não penar 4 anos.
0: Faz 4 anos, e a gente precisa avançar, né? A gente já avançou um pouco e a gente não pode perder o que a gente já conquistou. Então, principalmente na causa animal. Preste atenção em quem você vai votar, por favor. Pesquisa.
1: Verdade. E Patrícia, então agradeço imensamente a sua vinda. Muito obrigada por tudo que você representou e representa ainda na mídia, no nosso trabalho, no trabalho como ativista. A importância. Eu amo também um pouco de ativismo, um pouco de amor.
0: Não, você faz um trabalho lindo, né? Porque você e a sua equipe de produção, né? Fazem um trabalho muito belo de Obrigada. Voluntariado, né? A ACD junta e tem aqui toda aquela produção do Forró Iluminado e tantas outras causas que vocês abraçam,
1: Sim.
0: né?
1: A Casa de Frei Francisco,
0: isso,
1: do Instituto
0: Dom Helder Câmara, isso.
1: Então é muito importante. E nós estamos finalizando o documentário A Corrente do Bem pelo Mundo.
0: Olha que coisa linda.

0: Com matérias entre Portugal e Brasil e Pernambuco. Assim, é o início que eu digo à Vitória. Ela embarca comigo. É uma série documental que apenas é um pinguinho d'água, está começando. Para que pessoas que deem exemplo de suas vidas, de voluntariado, a causa geral.
1: Muito bom. É, então, esse é um trabalho muito, muito bonito. Né? E ainda tem mais essa, viu, gente? Essa daqui ainda vai para fora do Brasil. Ela e a equipe de produção dela, Vitória Clique, com seus cliques incríveis, para mostrar nossa cultura. Então, Silene Araújo é uma pessoa assim que eu tenho assim, o maior prazer, o maior orgulho de dizer.
0: Eu
1: conheço
0: a
1: Silene Araújo. Eu conheço Vitória Clique. Obrigada, Jorge Patrícia. Ciranda de Luz. É uma equipe maravilhosa.
0: Então, Patrícia, eu te espero muito em breve aqui na rádio. Você volte para cá. Porque essa contribuição com a causa, com o social, né? Porque o meio ambiente é o social, é tudo, né? É nossa vida, com a vida do humano, essa contribuição que você dá ali na sua... É, sozinha, mas trazendo gente para você, que você venha para cá para trazer esse ponto para a nossa emissora.
1: Pois é, quem sabe? Fica no ar, no ar.
0: Muito obrigada. E vamos ouvir mais duas músicas que escolhemos, né? Lamento Sertanejo.
1: É um hino nosso, é um hino
0: Dominguinhos
1: nosso.
0: Cantando com Gilberto Gil.
1: Uhum.
0: Né? É, a passagem de Dominguinhos, Gilberto Gil, 80 anos aí comemorando. Fizemos um especial
1: lindo,
0: aqui no Forró Bodó. E cada vez mais forte o encontro dele com o Elton John. Você
1: eu
0: viu?
1: Vi!
0: Que coisa magnífica, né?
1: É, e a segunda música que pede é pedido meu, especial.
0: É.
1: Cantoria para Gonzagão com Silene Araújo.
0: É, então vamos ouvir no Forró Bodó. Muito obrigada, muito obrigada.
1: Obrigada pelo convite, Silene.
0: Pela sua presença aqui no Forró Bodó.
1: Obrigada. Bom Amém. Dia, minha obrigada. Gente. Bom dia para vocês.
0: Bom dia,
1: bom sábado.
0: Bom dia com toda alegria. Viva sábado!

0: Forró Bodói, vamos a um pequeno intervalo, um minutinho, eu volto já já.
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15: Eita, voltamos com Forrobodó aqui na 99.9 Universitária FM de Recife e simultaneamente nas redes sociais. Bom dia com toda alegria novamente e alegria de receber, conforme anunciei para vocês, Malu Marinho pela primeira vez no Forrobodó e Washington Silva já acho que pela terceira vez no Forrobodó. Há 15 anos, Forrobodó no ar, no próximo mês, recebendo artistas. Artistas que precisam de visibilidade, precisam de espaço no rádio, na televisão, em vários espaços para divulgar, para tocar sua música, para vender o seu peixe, para continuar trabalhando e criando. Ninguém pode criar nada se você não consegue fazer uma divulgação e não consegue fazer um show e faturar e viver da sua arte, né? Então, o assunto é esse, viver de arte, viver da cultura, que é muito bom quando você tem amor no coração e é apaixonado pelo que faz e é apaixonada pelo que faz, né? Então, bom dia, Malu Marinho.
16: Bom dia. É uma honra. É uma honra estar aqui no seu programa pela primeira vez. Espero que seja a primeira de muitas.
15: Que bom. Com certeza.
16: Admiro muito você como, então, em todos os aspectos, compositora, cantora.

0: escritora, apresentadora, etc.
1: E você, Washington, que bom te rever, tudo bem?
2: Muito bom estar por aqui de volta, né?
1: Uhum.
2: É a terceira vez que estou aqui presente e sempre aqui ao lado, abrilhantando esse programa maravilhoso, Forró Bodó, Silene Araújo, né?
1: Muito obrigada. Vamos tocar música, música boa, sem prazo de validade, lançamento. Tá com lançamento, Malu Marinho também com lançamentos. E a importância de receber vocês é muito grande, porque eu, como artista, eu sou radialista, eu sou jornalista e cantora, compositora, mas eu fico indignada quando não há tanto espaço para os artistas. E eu gostaria de ter um tempo até maior. A nossa entrevista hoje vai ser um pouco mais resumida por conta do horário eleitoral, que é uma coisa essencial na nossa democracia ter horário eleitoral, para que a gente possa se informar cada vez mais, né? Mas em breve voltamos com vocês para novas entrevistas, né? Mas é necessário esse espaço, porque independente de trazer só no São João, só no Carnaval, não. O artista tem que estar nas emissoras de rádio, tendo esse espaço o ano inteiro. E que bom. E Malu Marinho começou quando?
0: Eu comecei quando criança, né? Na Cidade Encantada, com Tia Linda.
1: Você é da Cidade Encantada?
0: Cidade Encantada. Comecei, acho que...
1: Não precisa dizer o ano de Cidade Encantada.
0: 8 anos
1: não. Se
0: de
1: disser,
0: idade.
1: Vão dizer que é muito tempo. Abafa o caso.
0: Abafa o caso.
1: Que eu não cheguei a conhecer nem... Ó, gente, eu não cheguei a conhecer nem Cidade Encantada. Eu sou do Catavento. E depois do Catavento, eu vim pra cá, pra TV Universitária, pra fazer o Mundo Mágico com o Palhaço Belezinha e a Boneca Suzy. Mas... Ivanildo Silva, Gracinha Lira, Naná, tanta gente foram dessa.
0: Fátima Marinho.
1: Participaram, Fátima Marinho, participaram da Cidade Encantada, que revelou tanta gente. E você começou por lá.
0: Comecei por lá quando criança, né?
1: Sim.
0: Aí fui crescendo, quando eu fazendo um show, aí os fãs sacudindo chocolate, e eu doida pra segurar, e a tia Lena dizia: não pode se abaixar pra pegar o chocolate. E as meninas lá no, atrás da. Das cortinas pegando, né?
1: Sim.
0: E quando era a vez dela cantar, eu ficava atrás esperando e não via nenhum chocolate. Eu disse: cadê meu chocolate? Aí quando saía aqueles bilhetinhos, eu quero namorar com você, quero ficar com você, eu comecei a ficar com vergonha. Eu digo: isso não é minha área, não vou cantar mais. Suspendi, não quis mais. Aí depois minha
1: deu
0: irmã...
1: Deu um tempo na
0: deu
1: carreira.
0: Deu um tempo, aí Fátima Marinho começou, me chamou pra ser percussionista.
1: Ela é irmã de Fátima Marinho, né? Que já esteve no Forró Bodó. Um beijo pra você, Fátima Marinho. Bom dia, com toda alegria pra você.
0: Ah, então ela, né,
1: chamou.
0: Me chamou para ser percussionista, né? Aí entrou no grupo Pipoquinha, aí eu fui tesoureira, dançarina, entrei na produção executiva, né? Produtora musical executiva. Uhum. Aí fiz maquiagem de todo o grupo, fui atriz nos bonecos lá que ela fazia lá no teatrinho dela de boneco.
1: Sim.
0: Aí um belo dia ela me chamou para eu fazer uma canja. Foi até no ciclo militar, se não me engano. Aí quando eu dei uma canja, né? Foi tantas fotografias. Eu me senti uma estrela. Eu digo: ai, meu Deus do céu, me senti
1: se
0: tão
1: empolgou
0: bem.
1: E me voltou.
0: Empolguei. Aí minha mãe disse: a partir de hoje você não vai cantar, não fazer, nem tocar triângulo, nem a ganzar, nem a gogô, nada. Você vai arrumar sua banda e vai ficar solo.
1: Fazendo sua carreira solo.
0: Pra não chocar.
1: Então,
0: né?
1: Começou tudo por aí.
0: Exato.
1: Eita. E tu, Washington?
2: Eu comecei com música mesmo, compor e
1: cantar. Washington Silva, viu, falar?
2: Washington Silva, a partir de 2010.
1: É mais
2: agora
1: recente.
2: Eu tenho mais tempo na música, fazendo. E tem outro papel, que era como produtor, era operador de som. Das melhores.
1: Trabalhou nos bastidores
2: das
1: também.
2: Banda,
1: né?
2: Das melhores bandas. Eu fui do tempo do Vento Norte e os Caretas.
1: Os Caretas
2: cantando
1: amigos.
2: Vento Norte e Relatório. Entendeu? Sou desse tempo. Do tempo de Rode. Né?
1: Rode,
2: E depois ficava, era operador de som.
1: Rode pra... é uma coisa mais recente.
2: É, mais recente, aquele tempo, mas a gente carregava caixa, era o peso mesmo.
1: No passado
2: não.
1: Era carregador.
2: A gente era raiz. Aí eu comecei a operar som, ficava na mesa de som no meio de salão, a banda ia tocar. Eu, às vezes, eu ia anunciar a banda no palco, tudinho, a banda escareta. E daí, aí
1: resolveu.
2: Quando foi em 2010, terminei pedagogia, fui fazer um curso técnico de música na Escola de Música da Várzea. Curso técnico de música, e daí por diante eu me juntei com a turma, comecei a estudar música com eles e comecei a compor.
1: Nossa.
2: E aproveitei a sala de aula trabalhando com a juventude, para fazendo paródia e cordel, e daí a gente comeu. Eu comecei a querer compor, fazer menos composição. Daí começou a surgir essas músicas.
1: Daí, as histórias que vocês estão ouvindo de artistas jovens que.

0: suas manifestações, seus inícios diferentes, né? E vamos começar, para quem está nos ouvindo, vamos começar ouvindo uma música de Malu Marinho e uma música de Washington Silva. Qual a música de Malu Marinho?
1: É, eu interpretando, né? Sim. Que é de Fátima Marinho, a de Tapioca.
0: Uhum. Né? Composição de Fátima Marinho.
1: E eu tô...
0: E Washington?
2: A minha música Festa Junina, que é a minha composição, interpretada por mim, que essa música é a cara da quadrilha junina.
0: Então vamos que vamos, forró bodó, viva a cultura, os artistas que precisam de palco e de visibilidade. Malu Marinho e Washington Silva, e voltamos já.

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1: Forró Bodó, Malu Marinho e Washington Silva aqui no Forró Bodó. Artistas querendo visibilidade e aparecendo aqui no Forró Bodó. E Washington, me diga aí, o que é que o artista, em poucas palavras, resume o que o artista pernambucano, nordestino, precisa para ter visibilidade?
2: Visibilidade, a gente precisa mais espaço para ter onde a gente cantar nossas músicas tradicionais, né? Fazer o forró para levar para que as pessoas sejam escutadas, as nossas músicas. É, a gente só vai conseguir quando a valorização, o pessoal começar a escutar a nossa música e ter mais lugares para tocar a nossa música. Eu acho que seria uma boa ideia usar as feiras públicas, os mercados públicos, para que tivesse palco e sempre ter o forrozinho e ter o forró pé de serra, o forró raiz.
1: É, tá aí, Washington Silva, tava lá.
2: É.
1: E onde Malu Marinho estaria lá e gostaria de dizer pra gente, os ouvintes Forró Bodó, onde é importante a presença do artista para continuar na resistência e na sua cultura?
3: É importante que tenha, eu concordo assim, que tem que ter um palco iguais, não assim, por exemplo, ter um palco para uma pessoa famosa, enorme, de 20 metros, e uma pessoa que está começando, tem 10 anos, 20 anos de carreira, bota num palco de 1 metro por 1 metro, que às vezes nem a banda que a gente leva dá.
1: Aí tem
3: que
1: ficar, nem as bailarinas.
3: É, tem que ficar na metade no chão e a cantora às vezes em cima, entendeu? É como eu me sinto, quando eu vou cantar, às vezes eu me sinto assim em cima de uma mesa. Mas o importante é ter público, porque sem público a gente faz um trabalho de produção, de tudo. Chega lá, colocam a gente num horário tipo 6 horas, que as pessoas ainda estão trabalhando, estão indo de onde para casa. Falei, poxa vida, eu perdi seu show, Mauro. Mas eu vou ver depois, quando você publicar nas suas redes, aí começa a ver, entendeu? Aí tem 2 mil, 3 mil, 10 mil, 20. Mas por quê? Porque é que essas pessoas que não puderam estar naquele local, naquele horário. E eu queria muito assim, que os produtores, que os órgãos, tivessem uma ideia assim, quando não digo uma celebridade, né? Tivesse assim, uma oportunidade que chamasse 2, 3, 4 naquele show. Podia até aumentar o show daquele cantor para 1h30, 2 horas, e chamasse aqueles que estão querendo divulgar seu trabalho. Eu acho que é isso.
1: Ah, ótimo. Então é isso. Os artistas precisam de palco, precisam de visibilidade. Malu Marinho e Washington Silva. Então vamos ouvir o que agora?
2: Vamos ouvir Amor Desfeito.
1: Eita, Amor Desfeito.
2: É uma história romântica, mas é um shot bem aconchegante.
1: Eita, se desfez de um amor. E Malu Marinho?
3: Bom sabedor de Bill Júnior, que é o barbeiro que faz barba e bigode da minha banda toda.
1: É? Então, Bill, essa música que estamos tocando aqui no Forró Bodó, gostamos e incluímos no nosso roteiro com Malu Marinho. Vamos tocar agora Washington Silva e Malu Marinho no Forró Bodó. Voltamos já.

0: Malu Marinho e Washington Silva aqui no Forró Bodó. E Malu Marinho, esse é o momento que eu digo para os artistas aqui: vamos vender o peixe, vamos divulgar, vamos contar o que você está fazendo, o que precisa de apoio. A Rádio Universitária nos dá esse espaço aberto para isso, para divulgar, porque é uma emissora pública de comunicação e que dá esse espaço para Silene Araújo dividir com os artistas. Então, Malu, porque você é uma pessoa globalizada, né?
1: Sim, com certeza.
0: Sempre nas redes sociais, participando, curtindo, publicando. E quem quer ouvir a Malu Marinho primeiro nas plataformas, está em todas as plataformas, fala aí.
1: Estou sim. Inclusive a música Não É Não, que a gente gravou pro carnaval.
0: Que
1: né?
0: É mesmo título da
1: mesmo
0: música,
1: título do
0: viu? Isso tinha que ser mudado. Como compositora, eu digo que essas coisas a gente tem
1: que,
0: quando a gente sabe, tem que mudar.
1: Mas
0: não,
1: eu não sabia, só soube depois. E também, depois que você me disse, eu fui pesquisar lá no Google, eu tenho umas 10, não é não. Eu
0: digo, tem muitas, mas não com o mesmo sentido, né?
1: Exatamente,
0: não com a mesma
1: conotação, né? Da violência.
0: Não é não começou primeiro.
1: Isso.
0: Mas é assim mesmo.
1: Aí eu estou no Instagram.
0: Sim.
1: Não precisa estar arroba não, né? M-A-L-O-U, que eu sempre digo assim, Malou.
0: Malou.
1: Que é francês, né? Porque quando eu digo Malu, aí o pessoal vai M-A-L-U, já bota acento agudo. Aí quando eu chego em casa, não tem nenhum seguidor. Aí agora eu digo Malou Marinho.oficial no Instagram,
0: certo.
1: No YouTube. Aí só digitar Malou Marinho também, no TikTok, no Kawaii. Onde é mais, meu Deus? E no YouTube. No YouTube, né?
0: Aí você tá sempre nas redes sociais, comentando, conversando. E tá com um lançamento mais recente?
1: O lançamento mais recente, que foi do carnaval, né? Tô com três músicas autorais de um shot e um forró. Para ir pro estúdio. Mas ainda tá faltando.
0: Produção,
1: tá em produção, ainda tá faltando uma granazinha para completar, porque estúdio é muito caro, né?
0: E quem quer ajudar com essa granazinha, aproveita, minha filha, para divulgar. Faz como?
1: Quem quiser ir no Instagram, no direct, quiser dar uma focinha, porque no primeiro CD eu tive ajuda de. Estavam lá assistindo, né? Vou até contar essa história. Me assistindo no Parrachachá, que eu estou toda sexta-feira no Parrachachá.
0: Um grande abraço pro
1: e pessoal. Boa viagem. Um beijo grande para dona Carmen, seu Marcos e o gerente João, né? E todos os funcionários que são maravilhosos. Estamos lá toda sexta, a partir das 19h30. E um sábado sim e outro não, no Parrachachá de Casa Forte. Um beijo para Tiago e todos os funcionários, certo? E como eu estava dizendo...
0: Sim, você estava lá cantando e alguém apoiou, né?
1: Aí teve um cliente, então geralmente eu vendo uns pendrive para ajudar, entendeu? Porque minhas músicas estão lá, né? Aí o pessoal, rapaz, você está igual a Roberto Carlos, tá muito caro esse pendrive. Mas não dá para vender, não é para vender por R$5, né? Eu digo, não, querido, porque só um pendrive aí, vai na rua, aí onde vende, é R$30, R$35. Aí eu vendo a 50, ganho 10 em cada um e vai, tô juntando.
0: Tá juntando pra fazer um trabalho. E aí a criatividade
1: isso,
0: do artista.
1: Isso, aí chegou,
0: sobreviver.
1: Que era CD, mas ninguém tem mais aparelho CD. Aí dizia, não quero, não quero, agora é pendrive. E eu tô no Spotify, no Deezer, né, que chama.
0: É.
1: Nessas plataformas, né, com 4 ou 5 músicas autorais. Né? E chegou esse parceiro, vem cá, você está vendendo aí, pelo amor de Deus. O que é que você está vendendo? Eu disse, daí ele fez, vem cá, me dê seu Pix. Aí quando eu dei o Pix, eu olhei, aí eu digo, era um padre, certo? Eu não sei se é porque ele viu com o meu texto, aí ele fez, vou lhe ajudar você a fazer essas suas 2 músicas aí do carnaval. Quando eu olhei, R$1.000.
0: Aí
1: eu digo, ai meu Deus, obrigada, agora vou entrar no estúdio. Aí quando eu fui pro Parrachachá de Casa Forte, entrou uma galega muito linda, que é um nome meio americano, que eu não... Nick, eu não sei, mas ela sabe. Eu, Nick, meu Deus, esqueci. Desculpa aí, viu, Nick? Aí ela diz, vem cá, você ganha conta aqui no Parrachachá? Aí vou dar uma ajuda a você. Eu pensei que ia ser R$20. Aí ela passou. R$1.900, um negócio assim. Aí completou o estúdio.
0: Graças
1: eu fui correndo
0: Deus,
1: e concluí meu trabalho, meu projeto.
0: Então, quem quer algum apoio, vai lá pro...

0: Direct, direct, deixa mensagem para Malu,
1: isso.
0: E consegue, né?
1: Com certeza.
0: E aí, daqui a pouco a gente conversa. E tu? A gente faz o quê, Washington, contigo?
2: Eu?
0: Quem, para fazer um trabalho novo, já tá fazendo?
2: As minhas músicas foram lançadas esse ano, um EP com 6 músicas e um singles, com uma música que esse single foi e fala da minha história, parte da minha infância, do bairro da Várzea, e fala do bairro da Várzea, do carinho que eu sinto pela Várzea, que eu nasci na Várzea, né? Tô com 65 anos, nasci no bairro da Várzea, e aí eu fiz o single que é homenagem ao bairro da Várzea e fala da minha história desde a infância, da favela, da comunidade que eu morei lá no lote, no bairro da Várzea. E aí fiz também esse EP que se chama É o Cara do Forró.
0: E a gente vai ouvir agora o Cara do Forró.
2: Essa música É o Cara do Forró foi baseada naquele cara que vai para as festas e não dança com ninguém, dança sozinho, chega todo arrumadinho, parece um Mauricinho e começa a dançar sozinho, dança
0: esse
2: com ninguém.
0: Esse é o cara.
2: E fica só tirando selfie para lá e selfie para cá.
0: Certo.
2: Certo?
0: Então,
1: e a minha música é Covarde, com o mesmo compositor, Bill Barbeiro.
0: O Barbeiro.
1: É, Júnior Bill.
0: Ah. Então, qual o seu telefone, que você quer deixar o dia agora, né?
1: Meu WhatsApp, de contato é 81 987 39 2899.
0: 81 987 39 2899.
2: Ok. E o Washington? 81 99 644 8360 é o WhatsApp também. E tem o Instagram, Cantor Washington Silva. Tem meu YouTube também, Cantor Washington Silva. E tem o TikTok, né? Quem quiser pode ir lá e você vai ter.
0: Ai,
2: e minhas músicas estão todas nas plataformas, no Deezer, no YouTube, no Spotify. Tem para mais de 50 músicas.
0: Que bom.
2: Tanto tem forró e tem brega e tem frevo, né? Que eu já vim até para fazer um programa de frevo aqui.
0: Foi verdade,
2: Então, tá lá minhas músicas. Minhas músicas são lançadas pela Trattori e pela... uma que tem agora que tá. É Vibe. Que tá tendo agora. São Vibe, pela São Vibe.
0: Vibe, sim. Então, nós estamos aqui. Quero agradecer imensamente o carinho de vocês, a participação do Forró Bodó de hoje. Vamos ouvir. Quer fazer um agradecimento final? Um grande abraço para Cláudio Rocha. Deixa que eu. Ô, Cláudio, teu cantor tá aqui, Cláudio. Um grande parceiro de Cláudio Rocha. Cláudio, você que começou com a gente nos 15 anos do Forró Bodó, também você faz parte dessa festa. Viu? Um cheiro para você. E Malu Marinho.
1: Eu quero agradecer a você por este convite maravilhoso. Né? Eu tinha muita vontade de vir, né? Mas, meu Deus, como é que eu faço? Eu falei até uma vez com Fátima, quer que eu fale com ela? Eu digo, fale. Aí eu acho que ela não teve tempo e o tempo vai passando, né? Aí quando você ligou para mim, eu fiquei super feliz por esse convite maravilhoso, tá? Amém. E desejo a você e a todos os ouvintes muita... Eu sempre desejo 3S.
0: Assim, maravilhoso.
1: 3S a todo mundo. É saúde, sucesso e sorte.
0: Que bom. E você quer mandar um alô para alguém?
2: Mandar um alô para minha família, né? Para meus colegas da Universidade Federal que estão me assistindo, que estão me escutando, estão assistindo. Né? E Malu Marinho, minha grande parceira, amiga, viu? Muito feliz de estar aqui.
1: Você também, né? Idem.
2: E a gente tem uma amizade muito grande.
0: Que
2: entendeu?
0: Bom, a gente não sabia conseguir
2: uma amizade
0: juntar, né?
2: Muito grande. Eu já tive aqui outro programa e dei um alô para ela aqui, porque é parceira, entendeu? A gente é amigo, entendeu? E
0: que
2: pronto.
0: Bom. Então, muito obrigada a vocês dois. O Forró Bodó continua com música Covarde.
1: Covarde.
0: E com a música O Cara. É o cara.
1: É o cara.
0: Vamos que vamos.

0: Porra, Bodói, vamos a um pequeno intervalo, um minutinho, eu volto já já.
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2: 9:44.
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9: Voltamos com o Forró Bodó, aqui na 99.9 Universitária FM de Recife. Continuando com muito forró, shots e baiões, vamos ouvir Aloysio do Acordeon, com Novinho da Paraíba, Forró Gostoso, e Anastácia, Sanfoneiro Enrolado.

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1: Alô, alô, forró bodó para Dona Geralda Farias, um grande beijo, muito obrigada pela sua audiência. Também ao casal Janaína Melias e Roberto Melias, lá em Casa Forte, um cheiro, muito obrigada pelo carinho, pelo prestígio da audiência de vocês. Outro casal, Alice Mesquita na Madalena, um grande abraço. Doutora Cintia Lagê de Fernando, lá em Ouro Preto, Olinda, um grande abraço. Núbia e Daniel, outro casal ligadinho no Forró Bodó em Casa Forte, um grande abraço. E vamos que vamos, alô, alô, Forró Bodó, para nossa ouvinte fã Marivânia, lá em Sapucaia, um grande abraço, obrigada pela sua audiência. Nilson Almeida, em Boa Viagem, obrigada pela sua audiência, um grande abraço. Forró Bodó existe e já completando, prestes a completar 15 anos por causa da audiência de todos vocês. Um alô, alô, Forró Bodó também para George, ouvinte do Forró Bodó há muito tempo, sua esposa Daniela e sua filha Maria, pequena Maria. Um beijo para você, bom dia Maria, com toda alegria. E vamos que vamos ouvir Luciano Magno cantando Forró de Futuro.

0: Forrobadó, só para a gente se despedir, agradecer imensamente o prestígio da sua audiência. Voltamos no próximo sábado, se Deus quiser, e ele com certeza quer. Viva, viva, Forrobadó!
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0: 10 horas.
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3: Oi, pessoal. Sou Anderson Mendanha e começa agora mais um Autores e Livros, a revista literária da Rádio Senado. Hoje, temos um programa cheio de dicas de leitura e lançamentos. Vamos juntos. A gente abre o programa falando de música brasileira. A trajetória de 5 décadas de Djavan é tema do livro Djavan, Dizem que o Amor Atrai, de Tiago Ramos e Matos, publicado pela Trend Editora. Em formato de reportagem, a obra reconstrói a história do cantor e compositor alagoano a partir de depoimentos inéditos de familiares e da visita a lugares marcantes de sua infância em Maceió. O livro acompanha o artista desde a juventude, quando deixou o sonho de ser jogador de futebol para se dedicar ao violão, até a consagração nacional e internacional. A publicação também apresenta histórias pouco conhecidas da carreira de Djavan, como o significado de Flor de Lis, uma possível parceria com Michael Jackson, músicas censuradas durante a ditadura militar e composições que nunca chegaram ao público. A obra aborda ainda a influência de raízes alagoanas, da ancestralidade africana, da natureza e das relações familiares na construção do estilo musical do artista, conhecido por combinar ritmos brasileiros com jazz, pop e influências africanas. Com pesquisas e depoimentos, Tiago Ramos e Matos busca revelar o homem e o processo criativo por trás de algum dos clássicos da música brasileira. Tiago conta como as músicas do artista têm uma forte ligação com outras artes, como a literatura e as artes plásticas.
4: Olá, como vocês estão? É um prazer poder estar aqui na Rádio Senado falando da minha mais recente obra, Djavan, Dizem que o Amor Atrai, a biografia, a reportagem. E o que mais me surpreendeu na minha pesquisa foi a relação que o Djavan impõe da sua obra com outras formas de arte. E a relação que a gente conseguiu estabelecer também entre a obra do Djavan e outros tipos de arte, outros artistas, né? Como é o caso da relação do Djavan com a poesia da Adélia Prado, por exemplo, quando o Djavan cria neologismos, né? Como é o caso do gerúndio sevilhando na música, sevilhando, né? A partir do verbo sevilhar, que ele cria, lembrando Manuel Bandeira, com o verbo teadorar, que homenageia Teodora. Na relação que a música do Djavan estabelece com as artes plásticas também, com as cores, né? A música do Djavan é permeada por cor, né? E o azul, por exemplo, né? Que está muito presente na obra do Mondrian, que o próprio Djavan já disse que gosta, né? As cores primárias, né? O azul, vermelho, amarelo, as formas geométricas de Mondrian no exato, né? Por ser exato, o amor invade, enfim, na exatidão de pétala, né? No vermelho do amor, na nenhum dia, nos amores gris. Então, as relações, né, da música do Djavan com as outras formas de arte é uma coisa que me surpreendeu na obra dele, que não era tão óbvio para mim. E ficou nítido, né? Ficou claro, ficou óbvio que o Djavan consegue transitar muito bem entre o próprio conhecimento, né, inerente a ele por essas diversas formas de arte, né?
3: Tiago também explicou a importância de conhecer a história por trás das canções. Ele aproveitou para desmentir o famoso boato sobre a música Flor de Lis e destacou que Djavan compõe como um grande observador do mundo e não contando a própria vida.
4: A respeito dos bastidores de canções como Flor de Lis e outras canções, eu acho que conhecer os detalhes que permeiam, que circundam

0: transcrevem essas canções ajudam o público a compreender sim melhor a música do Djavan, porque o contexto sociohistórico é importante para a compreensão, né, de um grande compositor. O que a gente precisa levar em consideração é que o Djavan não tem um viés propriamente autobiográfico. Então, quando a gente fala de Flor de Lis, né, do boato que se espalhou na internet, que ele teria tido uma mulher que morreu no parto, por isso a música Flor de Lis, né, e tudo mais, é um boato mesmo, é um boato enganoso, né, como qualquer boato, porque não é verdade. A gente hoje disponibiliza de recursos como a mídia, como a imagem do autor, né? Segundo Lejeune, a relação do autor com a imagem, né, a partir do século XX é importante, diferentemente do século XIX, em que Dostoiévski era lido para que os leitores encontrassem um viés autobiográfico e conhecessem mais do autor. Hoje é possível, a partir do discurso do autor, no caso do Djavan, e dos discursos dele propiciado para diversas mídias, compreender se a história, como a história, essa história de Flor de Lis é verdadeira ou não. E essa compreensão, ela é importante, porque de fato, né, as músicas do Djavan não têm um viés autobiográfico, porque ele mesmo se coloca como um observador do mundo. O Djavan fala de amor como ninguém, mas não necessariamente viveu vários amores. E eu acho que conhecer o contexto sociohistórico de produção de qualquer obra, né, seja musical, literária, no âmbito das artes plásticas, da arquitetura, é importante para conhecer o autor da obra.
1: Assim como a obra de Djavan revisita a trajetória de um dos grandes nomes da música brasileira, outra publicação transforma uma canção consagrada em uma nova experiência para o público. Um dos maiores sucessos de Alceu Valença, Anunciação, lançada lá em 1983, ganhou uma edição em livro ilustrado pelo selo Tatu Bola, da editora Planeta. Com 32 páginas, a publicação apresenta a letra da canção na íntegra, acompanhada pelas ilustrações de Alina Beltrão, quem se inspirou nas cores vibrantes de Olinda, cidade onde o artista compôs a música. As imagens dialogam com os versos e exploram elementos de sonho, simbolismo e encantamento presentes na obra. Voltado para crianças, jovens e adultos, o livro propõe uma nova experiência de contato com a canção e amplia as possibilidades de interpretação de seus versos, associados a temas como esperança, renovação e expectativa por mudanças. Esse livro também aproxima música e literatura, ao apresentar uma das obras mais conhecidas de Alceu Valença em um novo formato, capaz de reunir leitura, música e imaginação entre diferentes gerações. E se a Anunciação apresenta uma nova forma de vivenciar uma canção, o próximo livro amplia essa proposta para diferentes artistas que ajudaram a construir a música brasileira. A riqueza da música popular brasileira é apresentada em heróis e heroínas da MPB. Quanto você conhece dos nossos maiores ícones musicais? Obra de Geraldo Leite, com ilustrações de Eduardo Batistão, publicada pela Matrix Editora. Essa obra reúne 52 cartas ilustradas com nomes como Pixinguinha, Cartola, Dona Ivone Lara, Elza Soares, Tom Jobim, Luiz Gonzaga, Vinícius de Moraes e Tim Maia. Cada carta apresenta uma mini biografia, curiosidades sobre a trajetória do artista e uma caricatura produzida por Batistão, vencedor de 5 edições do troféu HQ Mix. A publicação também aposta na interatividade, com QR codes que permitem a gente acessar playlists e ouvir músicas relacionadas aos artistas enquanto conhece suas histórias. A proposta aproxima diferentes gerações da MPB e pode ser utilizada por escolas, professores e famílias como uma forma de conhecer a história da música brasileira e sua relação com as transformações culturais e sociais do país. Com linguagem acessível e recursos visuais, o livro transforma a memória de grandes artistas em uma experiência que combina leitura, música e conhecimento. Para os leitores que gostam de romances que misturam fantasia, humor

0: e uma boa dose de sobrenatural? A dica agora é Meu Namorado Demoníaco, da escritora canadense Aurora Asher. Publicado aqui no Brasil pelo selo Amore da VR Editora, embalado pela onda de sucesso de romantasia e dos chamados monster romances, cada vez mais populares entre os leitores mais jovens. A história nos leva para as ruas de Montreal, quando quatro demônios fugitivos tentam viver ali de forma meio discreta entre os humanos depois de escaparem do inferno. Entre eles está Ash, ou Asmodeus, um antigo príncipe demoníaco da luxúria que carrega uma maldição nada comum. Ele enxerga o mundo sem cores, não sente prazer nos sabores e, pior, tornou-se praticamente invisível ao desejo das pessoas. Tudo muda quando ele conhece Evangeline, uma talentosa violinista que não apenas percebe sua presença, mas se sente imediatamente atraída por ele. O encontro acontece em uma boate, ao som de música ao vivo, e dá início a uma relação marcada por atração, mistério e segredos difíceis de esconder. Mas Meu Namorado Demoníaco vai além do romance paranormal. Aurora combina cenas quentes, humor e também fantasia para discutir temas como pertencimento, identidade, liberdade e a necessidade humana de ser visto e compreendido. Em meio a demônios, perseguições infernais e clubes de jazz, a autora constrói personagens que tentam escapar de regras rígidas e encontrar um lugar onde possam ser verdadeiramente eles mesmos. Uma leitura especial para os fãs de romantasia que procuram uma história de amor intenso, personagens fora do comum e uma boa dose de fantasia contemporânea. Eu fecho esse bloco com um romance que une memória, trauma, ditadura e a cultura popular de Sergipe. O Testamento do Alferes, de Matheus Batalha, publicado pela editora Urutau. Depois da repercussão de Tabu, seu livro de estreia, Matheus apresenta agora uma narrativa que atravessa diferentes tempos e lugares para falar de memória, trauma, família, política, ditadura e também amor. A história acompanha Tião, um jovem marcado pela perda da mãe no nascimento e por uma infância vivida em internatos. Durante os anos mais duros da ditadura militar brasileira, ele deixa o país e parte para a Europa. É nesse cenário que Tião se aproxima da efervescência política e cultural que tomou conta de Paris e acompanhou a histórica revolta estudantil de maio de 1968. Mas o romance não se limita aos grandes acontecimentos da história. Matheus Batalha estabelece uma ponte entre o cenário europeu e a cultura popular de Sergipe, especialmente por meio da tradicional Guerra dos Lambisujos e Caboclinhos, realizada em Laranjeiras. Matheus, fala um pouco mais desse livro pra gente.
1: O Testamento do Alferes, escrito por mim e Matheus Batalha, é um romance de formação em que busquei fazer uma desconstrução de uma história de danação de memória. A escrita deste livro começa com um sonho que tive em janeiro de 2024, que no fundo era o sonho do personagem principal. Quando acordei, só pensava que precisava encontrar uma forma de contar essa história. Tião, o protagonista, é um personagem um tanto quanto intuitivo. Para ele, a intuição é muito mais importante do que a razão. Ele é um jovem sergipano marcado pela perda da mãe no nascimento e por uma infância vivida em internatos. Em meio aos anos mais duros da ditadura militar brasileira, ele é obrigado a deixar o país e segue para a Europa, onde presencia a efervescência cultural e política que culmina na histórica revolta estudantil de maio de 68 em Paris. A sua premissa básica, que ajuda a estruturar a narrativa do livro, é a ideia de que, todas as vezes que ele sonha com a mãe, ele tem certeza absoluta de que alguma coisa em sua vida irá mudar. Foi o que aconteceu quando ele foi enviado para o internato pela primeira vez, aos 7 anos, e quando foi expulso dele, aos 14 anos. Em seu terceiro sonho, ele se envolve em um acidente e é falsamente acusado de assassinar um colega de escola. Seu pai, com medo da repressão política da ditadura militar brasileira e com medo dos seus próprios inimigos, o envia clandestinamente para a Europa. Tião então vaga pelas cidades da Itália até atravessar a fronteira e chegar a Paris no final de março de 68. A narrativa psicológica de Tião parte da ideia de que tudo que ele nos conta é sua verdade subjetiva. Nesse jogo, presenças e ausências se intercalam da mesma forma que passado, presente e futuro. Tião luta contra sua memória, atravessada pelo trauma e pelas violências que sofreu, para narrar sua história e apresentar a sua versão dos fatos. Já na Europa, no trem que o levou de Nice a Paris, Tião conhece uma franco-brasileira chamada Hélène, que o apresenta à vida cultural e intelectual parisiense. Entre muitos beijos, Tião faz pequenos serviços para sobreviver, no chão de uma

0: fábrica, nos subúrbios da cidade, Tião experimenta as dores do capitalismo. Na pia de lavar pratos do restaurante Lacopole, ele reconhece a solidariedade humana. Isto tudo enquanto testemunha o tecido da história europeia se transformar. A felicidade de Tião e Helene perdura até ele sonhar pela quarta e última vez com sua mãe e a revolta estudantil de maio de 68 tomar conta das ruas de Paris.
1: Matheus fala também sobre a estrutura narrativa do livro e da sua relação com a Guerra dos Lambissujos e Caboclinhos.
0: No fundo, Tião é um personagem que faz uma jornada do material ao imaterial, sem jamais perder a sua inocência. Quando retiramos todas as camadas literárias do livro, encontramos a ideia de que nada do que se possa ter vai nos fazer feliz se não soubermos amar. Assim, o Testamento do Alferes narra uma história de reparação simbólica. Se por um lado, a inocência de Tião o condena, por outro, ao narrar sua história, ela também o liberta. Neste romance, a linguagem funciona enquanto estrutura de poder. O centro emocional de Tião está na sua vontade de contar sua história, de registrar aquilo que o foi negado. Este eixo emocional foi se depurando aos poucos, à medida que fui aprofundando as camadas simbólicas do livro. Do manuscrito final até o livro que está chegando às livrarias, eu condensei capítulos, tirei passagens e aperfeiçoei diálogos para que as palavras estivessem no lugar certo e atendessem à narrativa psicológica do personagem. Uma das referências mais importantes para a escrita deste romance foi a ópera de rua sergipana conhecida como Guerra dos Lambissujos e Caboquinhos, uma das mais importantes da América Latina. A narrativa de Tião segue em alguma medida desta ópera de rua. Ainda no primeiro manuscrito, intui que, para a história de Tião fazer sentido, precisava unir esses dois universos. Assim, a Guerra dos Lambissujos e Caboquinhos funciona no romance como uma referência simbólica na narrativa. No fundo, Tião narra um dos mais importantes eventos políticos da Europa, marcando sua temporalidade por um movimento da cultura popular sergipana. Escrever sobre os anos de ditadura no Brasil é também não deixar a memória desse período terrível da história se esvanecer ou se transformar em aquilo que nunca foi.
1: Você encontra O Testamento do Alferes, de Matheus Batalha, direto no site da editora, editorarutal.com. E se você quiser saber mais sobre o trabalho do Matheus, acesse o perfil dele no Instagram, @MatheusBatalha, tudo junto. A gente vai agora para o intervalo e na volta você continua acompanhando mais dicas de leitura e lançamentos.
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1: Sou Anderson Mendanha e estamos de volta com Autores e Livros. Obrigado sempre pela sua companhia. No livro em destaque de hoje, Rosângela Tejo nos traz um romance que fala de luto, memória, relações familiares e das marcas que uma geração pode deixar na seguinte.
2: Um livro em destaque. Tem livro que começa com uma morte e tem livro que começa justamente quando alguém morre. É o caso de As Luzes de Dois Cérebros Anárquicos, romance de estreia da escritora Ana Barros, publicado pela editora Paraquedas. A história começa quando Ângela recebe a notícia da morte da mãe, Simone. Só que aqui, o luto não vem acompanhado apenas de saudade. Vem também com raiva, culpa, ressentimento, alívio e uma porção de perguntas que ficaram sem respostas. E talvez esteja aí uma das coisas mais interessantes do livro. Ana Barros não trata o relacionamento entre mãe e filha como uma relação necessariamente marcada pelo amor incondicional. Pelo contrário, Ângela e Simone têm uma história complicada, cheia de conflitos, afastamentos e feridas que nunca cicatrizaram completamente.

0: completamente. Depois da morte da mãe, Ângela é obrigada a olhar para trás e, principalmente, para dentro de si mesma. É como se o desaparecimento daquela pessoa abrisse espaço para uma espécie de inventário emocional. Ângela começa a questionar a própria vida, suas escolhas, seu relacionamento, seu trabalho e até a maneira como enxerga a si mesma. E nesse processo, o passado vai aparecendo aos poucos. O romance acompanha três gerações de mulheres, Virgínia, Simone e Ângela, avó, mãe e filha. Três mulheres diferentes, mas ligadas por uma espécie de herança emocional que atravessa gerações. A narrativa alterna momentos em primeira pessoa, acompanhando mais de perto Ângela, com passagens em terceira pessoa que recuperam episódios do passado. É como se a autora fosse montando um quebra-cabeça diante do leitor. E quanto mais peças aparecem, mais a gente percebe que ninguém naquela família é simplesmente vítima ou vilão. Ana Barros também aborda questões delicadas como depressão, Alzheimer, sofrimento psíquico, memória e os efeitos que essas experiências provocam dentro de uma família. Mas As Luzes de Dois Cérebros Anárquicos não é um livro sobre doenças. É, acima de tudo, um livro sobre pessoas. Sobre mulheres tentando encontrar algum espaço de liberdade em meio às expectativas da família, às próprias limitações e às marcas deixadas pelo passado. E o título já dá uma pista interessante. Esses dois cérebros anárquicos parecem representar justamente duas mulheres que, cada uma à sua maneira, tentam escapar dos lugares que lhes foram determinados. A escrita de Ana Barros é direta, mas não simplifica as emoções. Ela deixa espaço para as contradições, porque a gente pode sentir falta de alguém e, ao mesmo tempo, sentir alívio por essa pessoa ter partido. Pode amar e sentir raiva. Pode perdoar sem esquecer. Pode compreender alguém sem necessariamente concordar com as suas escolhas. E talvez seja essa a grande força do livro. Mostrar que os vínculos familiares são muito mais complicados do que as histórias perfeitas costumam contar. As Luzes de Dois Cérebros Anárquicos é uma leitura sobre luto, memória e relações familiares, mas também é uma história sobre identidade e liberdade.
1: A dica agora é especial para quem gosta de doramas. A Farmácia do Amor da Família Botero, da escritora sul-coreana Lee Sun-yong. Publicado pela VR Editora, o romance se destaca no gênero da ficção de cura, oferecendo ao leitor uma experiência reflexiva sobre amor, perdas, traumas e a busca por um sentido na vida. Na história, uma peculiar farmácia em Seul vende porções de amor que prometem resolver problemas sentimentais. Administrada pelo excêntrico casal Han e Botero, o local atrai clientes com dilemas diversos, como uma casamenteira cética sobre o amor, um funcionário público pressionado pela família a se casar e um jovem dividido entre a namorada e apaixonado pela mãe dela. Com profundidade, o livro aborda temas como bullying, suicídio, maternidade e também as pressões sociais em torno do casamento na Coreia do Sul. Cada capítulo apresenta a perspectiva de um personagem, explorando dramas pessoais com empatia e riqueza de detalhes. Por meio de metáforas emocionais e críticas sociais, Lee Sun-yang revela o impacto transformador das conexões humanas, mostrando que o verdadeiro sentido da vida não está em fórmulas prontas, mas nas relações que construímos ao longo do caminho. E chegou a hora da poesia com Hermes Coelho.
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1: Hermes Coelho, bem-vindo ao Entre Linhas.
2: Sempre uma alegria estar aqui, Anderson, falando de poesia, uma coisa que para mim é fundamental.
1: E hoje você traz um livro que já chama atenção pelo título.
2: Terra dos Homens, de Vitor Medeiros. O Vitor, ele pega toda a questão da masculinidade e traz dentro da ideia da homoafetividade, do homoerotismo. Ele vai da Bíblia à mitologia grega, a livros clássicos como O Quarto de Giovanni, de James Baldwin, mas traz muito também da vivência dele como menino que cresceu na periferia.

0: periferia e se tornou um homem adulto gay, artista plástico, poeta e pesquisador.
1: Livro que participou do Prêmio Literário da Biblioteca Nacional.
0: Exatamente, exatamente. E faz parte da coleção Pajubá, é uma coleção de livros de temas LGBTQIA+, da editora Urutau.
1: Então vamos para o primeiro poema.
0: Vamos lá. Meu vizinho era brabo pequeno, muito carismático. Enfiava o cano na cara das pessoas e ganhava presentes. Sua paixão era carro, mulher e meditação canábica. Coisa escassa no Chilindró, onde homens piores o puseram. Um dia, quando os maços de cigarro acabaram, ele teve que se apaixonar por outro cara. Numa das saidinhas de Natal, indultos de Deus, fugiram e foram morar juntos.
1: Muito bem.
0: Tá vendo? Ele pega a questão de ser um menino que cresceu na periferia, fala da situação de um vizinho que se tornou um criminoso.
1: Uhum.
0: E esse criminoso que vivia dentro das regras da masculinidade dos criminosos acaba descobrindo o amor por outro homem dentro da cadeia e eles fogem juntos. Assim, é uma história divertida, inesperada e bem a cara de uma poesia contemporânea.
1: Que vai no cotidiano também.
0: Sim, a cara do Brasil, né?
1: Que mais que a gente tem dele?
0: Vamos lá. Era como se a água dos rios mais limpos e frescos saciasse a sede que carregamos por uma vida de nãos. Saúde que desperdiçamos no lodo em que nos vimos culpados. Num tribunal onde os juízes eram todos viciados em santidade. Ali amputou-se o sexo de muitas gentes. Sangue e bolor no prato de cada um. Ali também nos sentimos sujos, mas bendito seja o fracasso. Nunca conseguimos esconder a sina de nossas pernas, o sino de nossos risos, nem a pureza de nossos olhos animais. E agora nunca mais, porque abraçamos o pecado com amor. Esse poema traz uma temática cara ao Vitor Medeiros, que é a questão da religiosidade judaico-cristã em especial, e essa sublimação do que é considerado pecado em amor. Então ele usa muitos elementos da Bíblia e do cristianismo e o subverte, mostrando que a homoafetividade, esse amor entre homens, é um amor que suplanta qualquer tentativa de proibição.
1: Antes do último poema, eu queria que você falasse um pouquinho do título.
0: Terra dos Homens. A ideia é exatamente falar desse universo idílico, desse espaço onde os homens podem se permitir e se amar. A gente fala poesia LGBTQIA+, mas esse é um livro de poesias gays, né? De homens. Então, homens que se permitem serem homens viris, tanto que a gente falou ali do poema do bandido,
1: uhum.
0: E agora é dessa questão da figura do masculino, mas reinventada. Então, é terra dos homens porque é um espaço onde os homens podem ser livres, se amar sem pecado, se permitirem.
1: Muito bem. Vamos para o último poema.
0: Vamos sim. Eu existido ali, os meninos queriam matar passarinho. Eu queria aprender a ler. Quando casa vazia, eu era vazante. Pedia que o rio daquele pano me inundasse de amor. O pano era a saia de minha mãe. Aproveitava a solidão para vesti-la. Mais homem bonito eu ficava. Quando saí para estudar, a levei comigo. Meus amigos cresceram, jagunços e traficantes. Hoje me pergunto, quantos passarinhos são necessários para se fazer um macho? Minha boiolice me salvou. É que é tão bonito isso, que é falar, levei a saia da minha mãe. Na verdade, é levei a feminilidade da minha mãe comigo e ela permitiu que eu não tentasse ser um macho tóxico, que eu pudesse estudar e construir minha vida. É muito bonito isso aqui.
1: Terra dos Homens, Vitor Medeiros.
0: 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Um belíssimo livro.
1: Hermes, obrigado mais uma vez pela sua presença aqui.
0: Eu que agradeço, Anderson. Um abraço e até o próximo Entre Linhas.
1: E o Autores e Livros de hoje vai ficando por aqui. Obrigado mais uma vez pela sua companhia. Sou Anderson Mendanha e essa edição do Autores e Livros contou com produção de Ana Beatriz Santos e Joyce Telles e trabalhos técnicos de Pedro Henrique Vasconcelos. Até a semana que vem. Boa leitura.
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9: A você que me ouve agora pelas ondas da Rádio Universitária FM, pelas plataformas digitais, eu sou João Lucas França, comunicador do Centro Sabiá, começando mais um Comida de Verdade, o seu programa de toda semana para falar sobre alimentação, agroecologia e, como a gente já tem feito, para falar sobre democracia, para falar sobre as eleições de 2026. Hoje, nós trazemos a agroecologia para dentro das eleições. Falamos da campanha Agroecologia nas Eleições, da ANA, a Articulação Nacional de Agroecologia, junto com várias outras organizações. Uma pergunta muito simples que eu faço para você refletir com a gente, já abrindo esse nosso programa, é: tem agroecologia nas eleições? E eu já respondo, tem, viu? Tem e muito. Mas a gente fala sobre isso já já, porque agora a gente vai de música. Escute aí, É Preciso Dar um Jeito, Meu Amigo, Erasmo Carlos.
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Turmeira de Verdade, você acabou de ouvir É Preciso Dar um Jeito, meu amigo Erasmo Carlos. Essa música que ressurge com o filme Ainda Estou Aqui, um filme extremamente político, muito bom pra gente também discutir nessa época, né? Mas é isso, no programa de hoje a gente veio falar sobre agroecologia e eleições, com a pergunta: será que tem agroecologia nas eleições? Em 2026, a gente vai às urnas para escolher presidente e presidenta, governadores, governadoras, senadores, senadoras, além dos deputados e deputadas federais e estaduais. E essa escolha tem tudo a ver com a comida que chega à nossa mesa, com a água que chega às comunidades, com o acesso à terra, com a agricultura familiar e com a forma como o poder público enfrenta a crise climática. É por isso que a agroecologia também precisa estar...

0: no debate eleitoral. A Articulação Nacional de Agroecologia, a ANA, lançou para as eleições de 2026 uma carta política com 47 propostas. O documento aponta caminhos para fortalecer a agricultura familiar e a agroecológica, para enfrentar a fome, para ampliar políticas como o PAA e o PNAE e proteger as sementes crioulas, reduzir o uso de agrotóxicos de veneno e garantir direitos territoriais e justiça climática. Por isso, no Comida de Verdade de hoje, a gente faz essa reflexão. Tem espaço para agroecologia nas eleições aqui no Recife? E mais do que isso, que compromissos a gente pode cobrar de quem está pedindo o nosso voto? É para falar disso tudo que a gente conversa agora com André Biasotti, gestor ambiental, pesquisador e mestre em agricultura urbana. Ele é assessor técnico do Instituto Polis, integrante da Secretaria Executiva da Plataforma Agroecologia em Rede, vinculado à Articulação Nacional de Agroecologia e também à Associação Brasileira de Agroecologia, a ABA. André, muito obrigado por aceitar nosso convite. E olha, André, a gente fala muito de agroecologia por aqui. Semanalmente, esse tema vem de uma forma diferente. Às vezes é plantio, às vezes é clima e microclima, às vezes é fauna, flora. Agroecologia também é política? Que proposta é essa de trazer agroecologia para as eleições em 2026? Muito bem-vindo, André.
1: Oi, João. Muito bom estar aqui com vocês também. E com certeza, agroecologia é política, sim. A gente sempre fala que a agroecologia tem três pilares, né? Ela é uma prática social feita por agricultoras, agricultores, povos e comunidades tradicionais há muitos anos, né? Com práticas de produção relacionadas ao ciclo da natureza. A gente fala que também é uma ciência, porque tem uma perspectiva de produção de conhecimento, de aumentar a produtividade, de fazer a transição dos sistemas alimentares para sistemas mais justos, mais integrados à natureza, e também é um movimento político, né? Porque traz em si também uma proposta de sociedade, né? A agroecologia não é apenas produção saudável de alimentos, mas é também uma nova forma de se relacionar entre as pessoas, das pessoas com suas comunidades. Então, para a gente é muito importante trazer a agroecologia enquanto essa perspectiva realmente política de um projeto de sociedade, no caso, para as eleições, né? A gente tem muitas políticas públicas que trabalham com a agroecologia, que favorecem a agroecologia. Então, a gente eleger bons e boas candidatos e candidatas é essencial para a gente garantir o avanço da agroecologia, né, enquanto tema geral, para combater a fome, para a gente conseguir produzir essa transição dos sistemas alimentares, garantir justiça climática e segurança alimentar e nutricional nos territórios. Então, tem tudo a ver a gente trazer a agroecologia para a pauta das eleições, né, enquanto essa perspectiva política.
0: E olha, são várias as propostas que a ANA traz para a mesa, para esse debate agroecológico. E acho que é mais urgente do que a gente imagina, trazer meio ambiente, agroecologia, para a discussão eleitoral. Parece que às vezes falar de clima é falar de tragédia, falar de comida é falar de fome. A culpa disso é ter muitas vezes políticas que são só emergenciais. André, trazer agroecologia para as eleições é ir além da emergência, né?
1: Com toda certeza, João. A gente defende na agroecologia realmente um outro projeto, né? Tanto para os campos quanto para as cidades, onde as comunidades, onde as pessoas que estão nos territórios, elas consigam, né, ter o controle dos seus sistemas alimentares, da forma como se produz, né? O que a gente chama de soberania alimentar, quando os povos dos territórios detêm o controle sobre os seus modos de produção e como que isso impacta o território onde elas vivem, né? O que a gente tem hoje são grandes corporações que comandam aí o sistema alimentar de forma mais ampla, um sistema alimentar baseado na indústria, baseado no ganho de escala, na exportação de commodities, E a agroecologia traz uma outra perspectiva da gente produzir comida de verdade, da gente produzir com respeito à natureza, com respeito aos ciclos dos territórios, com respeito às comunidades, às formas de fazer dessas comunidades. Então, o que a gente quer realmente é uma transformação estrutural, né? Não é só apagar incêndio. A gente vê, né, que inclusive as mudanças

0: climáticas e todos esses efeitos climáticos extremos, eles são consequências de uma forma de produção, de um sistema de produção que dizima os territórios, expulsa as comunidades, produz com monocultura, utilizando muito veneno, degradando solos, degradando os corpos de água, e a gente quer transformar isso, né? A agroecologia é justamente a gente ter ambientes saudáveis de produção, a gente ter as comunidades que sabem como se relacionar com a natureza, que sabem ter os lugares de vida, né, mantidos e conservados. Então, o que a gente quer não é algo que só responda às emergências, mas é algo que estruturalmente transforme as causas dessas mudanças climáticas, e transforme num sistema de produção que seja mais integrado à natureza.
1: E como toda eleição, tem muito oportunismo, naturalmente. Mas a pauta da agroecologia não é isso. É de compromisso, não só com a natureza, mas com agricultores e agricultoras também. Não basta dizer que vai ser sustentável, que apoia a agricultura. André, o que a Ana traz nessas propostas para a gente identificar essas campanhas que são verdadeiramente compromissadas com a agroecologia?
0: Exatamente, João. O que a gente busca é realmente um compromisso dessas candidaturas com a pauta da agroecologia e também uma forma de aproximar os movimentos e organizações dessas candidaturas que são de fato compromissadas para que não só assinem com a gente um compromisso, né, se comprometam expressamente com o que a gente traz na carta política, mas também que ao longo do seu mandato de governo aproxime os movimentos sociais, favoreça a participação social e construa junto com os movimentos e organizações os avanços que estão previstos na nossa carta política, né? Então, o que a gente faz é um convite realmente a caminhar junto. Né? Para além do compromisso, é como que a gente caminha junto desses parlamentares para de fato ampliar as políticas sociais, as políticas, que dizem respeito à agroecologia e fazer esse assunto, a gente brinca, né? Esse assunto está na boca do povo. Então são 12 eixos, dentro de cada um desses eixos a gente tem propostas específicas, que de fato apoiam a agroecologia. E propostas bem, bem direto ao ponto, né? Porque a gente quer que realmente tenha um compromisso explícito, não só com a pauta de forma genérica, mas com compromissos específicos de aprovar determinadas políticas públicas, de restringir outras políticas que ameaçam o desenvolvimento da agroecologia e de fato fortalecer todos esses pontos, né? Enquanto um novo projeto de sociedade que pode nos ajudar a ter justiça climática e a enfrentar a fome no nosso país.
1: Falar das eleições é urgente, mas falar de agroecologia nas eleições é ainda mais. Precisamos trazer a pauta ambiental para dentro das eleições em 2026. Esse ano vamos decidir quem é o futuro presidente, senadores, senadoras, nossos deputados e deputadas federais e estaduais, e também governadores e governadoras. Quem queremos no poder? Será que essa pessoa pode estar aliada à agroecologia? Vamos pensando nisso enquanto faz uma pausa aqui no Comida de Verdade. Mas fique aí, a gente volta já conversando mais com André Biasotti, falando mais sobre a agroecologia nas eleições.
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1: E a gente segue aqui com Comida de Verdade, conversando com André Biasotti. Nossa conversa é essa, né? Tem agroecologia nas eleições? Falando hoje sobre a carta política da Articulação Nacional de Agroecologia. A agroecologia nas eleições. Em vários estados do Brasil, incluindo aqui no estado de Pernambuco, a gente tem caminhos já colocados para a compra de alimentos agroecológicos pelo grande público. As feiras agroecológicas, os mercados orgânicos, feiras de rua, são várias as opções que existem e transformam a cidade. Mas a agroecologia também depende de território. Como falar em transição agroecológica se agricultores, povos indígenas, quilombolas, comunidades tradicionais continuam enfrentando pressão sobre as suas terras, André?
2: Exato, João. Quando a gente fala de agroecologia, a gente não está falando só de sistemas produtivos, a gente não está falando só de alimento, a gente está falando de formas de produção e reprodução da vida nos territórios, né? Então, por isso que a gente sempre diz que a agroecologia é muito mais do que só produzir sem veneno, né? É só adotar uma prática, né, de conservação de solo. É muito mais do que isso. Tem a ver com relações sociais, tem a ver com respeito à equidade de gênero, respeito às juventudes no território, às diversas formas de ser e modos de ser dos povos indígenas, dos povos e comunidades tradicionais que existem no território brasileiro. Então, a agroecologia, a gente está falando de relações justas de trabalho, a gente está falando de economia solidária, a gente fala de uma série de outros temas que vão muito além do alimento, né? E por isso que a gente fala que a agroecologia ela tem que ser muito ampla, ela não é só uma modificação tecnológica dos sistemas produtivos, ela é de fato uma mudança da sociedade de forma geral, né? De como que as relações se estabelecem, de como que essas relações humanas elas se estabelecem também com a paisagem, com os outros seres não humanos que estão nos territórios. Então tem uma lógica de preservação da terra, né? E a questão da terra ela é central na agroecologia. Então a gente vê, né, com o passar do tempo, com os últimos censos agropecuários, uma maior concentração de terras, e é algo que a gente busca combater no campo da agroecologia, porque a gente acredita na reforma agrária, a gente acredita que as pessoas têm que ter terra para plantar, e a agricultura familiar é a agricultura que emprega mais gente, que produz mais comida, que garante mais a preservação do território e, no entanto, recebe muito menos apoio do governo federal, né? Então, por isso que é uma pauta que ela é central para a gente colocar nas eleições e de garantir candidaturas e mandatos parlamentares e também do Poder Executivo, né, que sejam comprometidos com essa mudança estrutural, né, nessa questão do território.
1: Estamos falando disso aqui, agroecologia nas eleições. Uma campanha da Articulação Nacional de Agroecologia para todo o Brasil. André, quando a gente fala de agroecologia, de eleições, de meio ambiente, o que é um voto agroecológico? Será que tem espaço para agroecologia nessas eleições?
2: Com toda certeza, João, a gente precisa que esse tema seja pautado cada vez mais, porque ele é a base da nossa sobrevivência nesse planeta, né? A gente está falando de alimentação, a gente está falando de algo muito básico, né? A gente está falando, por exemplo, de polinização de abelhas, garantia de territórios saudáveis, garantia dos ciclos naturais, da reprodução da vida. Então, são coisas que são muito basilares para a sobrevivência humana, né? E para a sobrevivência de diversas outras espécies no nosso planeta. E num cenário de mudanças climáticas, não tem como a gente não falar de agroecologia nas eleições, né? E não tem como o nosso voto ser totalmente desconectado disso. A gente está num momento onde as discussões políticas estão muito polarizadas, né? E isso faz as pessoas não olharem para temas que são essenciais, né? Fica, ó, esse jogo de se você é de direita, se você é de esquerda, sem olhar para o que de fato está ali impactando diretamente no seu cotidiano, na sua vida, no seu dia a dia. E a questão da alimentação ela é central, ela está ali, ela está colocada, né? E o que a gente está propondo com essa carta é justamente

0: a defesa, né, das práticas agroecológicas e que a gente faça essa transformação, porque ela é urgente, dadas as mudanças climáticas e dadas as alterações na sociedade que a gente precisa fazer para garantir a nossa sobrevivência. Então, não tem como o voto não ser agroecológico, né? E acho que a nossa carta é justamente a defesa disso, né? E colocar esse tema para as pessoas para que reflitam, para que pensem na importância que isso tem nos seus territórios, né? E da importância da gente valorizar quem produz o nosso alimento todo santo dia, que muitas vezes não é lembrado, né? Os agricultores, agricultoras, familiares que estão por aí, as pessoas nem pensam neles, né? É uma profissão que acaba sendo muitas vezes desvalorizada na nossa sociedade e a gente tem que valorizar todos os dias, né? E o momento das eleições é um momento bastante propício para a gente explicitar ainda mais esse tema, e mostrar para as pessoas que o seu voto político é muito importante para definir que tipo de sociedade que a gente vai ter daqui para frente, né? E a gente está apresentando para todo mundo, né, qual é o tipo de sociedade que o movimento agroecológico defende, e buscando apoiadores, buscando pessoas que topem, lutar com a gente para construir essa sociedade.
1: É isso. Depois de toda essa nossa conversa aqui, André, falando de agricultura, agricultores, agroecologia, falando de eleições, falando de política, eu trago a pergunta que eu faço para todo mundo que passa por essa mesa. Já fiz para você em outra oportunidade e faço de novo, André. Depois de todo esse nosso papo aqui, o que de fato nos alimenta?
0: Olha, João, para mim, eu acho que as pessoas, o que alimenta as pessoas é a justiça social, é o desejo por igualdade, é o desejo por oportunidades para melhorar de vida, é garantir que tem um alimento saudável, gostoso, bem preparado na sua casa todos os dias, acesso à água limpa, acesso a um ambiente tranquilo, espaços de lazer, espaços de entretenimento, enfim, é ter um ambiente onde a gente pode se desenvolver, né? Eu acho que é isso que alimenta toda e qualquer pessoa no nosso país e no mundo, né? Você sentir que você pode se desenvolver sem restrições, né? Na plenitude do que o seu ser pode ser, e, claro, tendo apoio do poder público para isso, né? Porque a gente sabe das imensas dificuldades que diversas pessoas passam no nosso país, e eu acho que o que alimenta de verdade é esse desejo de mudança, de ter uma vida melhor, né? E garantir uma qualidade não só para você, como para sua família, para seus conhecidos, no seu bairro. Acho que todo mundo quer isso, acho que é isso que nos alimenta de verdade, sabe?
1: Por agroecologia nas eleições, que o seu voto possa ser um voto agroecológico, pelo meio ambiente, pela agricultura familiar de base agroecológica. André, obrigado demais pela sua participação aqui. Tem algum recado que você quer deixar para quem está nos ouvindo, para de repente se inteirar, inclusive, um pouco mais sobre a campanha da Ana? A hora é essa.
0: Maravilha, João. Eu agradeço muito a vocês, por essa oportunidade da gente estar falando da nossa campanha. Acho que a única mensagem que eu gostaria de deixar é que as pessoas busquem conhecer as propostas que estão na nossa carta política, na carta política da Articulação Nacional de Agroecologia, conheçam mais, né, das nossas propostas e busquem candidatos e candidatas, né, busquem construir o compromisso, com essas propostas junto aos candidatos e candidatas do seu território, os candidatos que você já vota, já tem costume de votar, apresenta a carta, diz que é isso que você espera deles, diz que é isso que você precisa para poder votar neles com segurança de que de fato eles vão construir uma sociedade melhor e que vai ajudar a gente a superar as diversas crises que a gente tem hoje na sociedade. Então, é deixar essa mensagem mesmo para todo mundo que está nos escutando: usem essa carta, coloquem ela embaixo do braço, levem para os comícios, levem para os candidatos de vocês, apresentem essas propostas e vamos adiante construir a agroecologia e garantir que todo mundo tenha um alimento de qualidade. Chegando na sua mesa todo dia. Muito obrigado, pela oportunidade e seguimos juntos. Uma boa eleição aí para todos nós, que a gente consiga eleger candidatos e candidatas compromissados com a agroecologia no nosso país. Valeu!
1: Tá aí, minha gente, conversamos hoje com André Biasotti. Obrigado, André. Gente, André é gestor ambiental, pesquisador e mestre em agricultura urbana. Assessor técnico do Instituto Polis. Também é integrante da Secretaria Executiva da Plataforma Agroecologia em Rede, vinculada à articulação

Nacional de Agroecologia e também a Associação Brasileira de Agroecologia. Mais uma vez, muito obrigado, André, por participar com a gente. E a gente segue aqui com música. Música para fazer a gente refletir. Escute aí, Comportamento Geral, a música de Gonzaguinha, na voz de Elza Soares.

0: Acabamos de ouvir Comportamento Geral, Elza Soares, uma música de Gonzaguinha. Você merece. E é isso, pessoal. Estamos chegando ao fim de mais um Comida de Verdade. Muito obrigado por sintonizar com a gente mais uma semana. E se você está pelas redes sociais, pelo Spotify, pelo YouTube, enfim, pelas redes, muito obrigado também. Segue a gente por aqui. Segue o Centro Sabiá, semanalmente falando de agroecologia, por onde passamos, inclusive nas eleições. O Comida de Verdade é uma produção do Núcleo de Comunicação do Centro Sabiá. Trabalhos técnicos, locução, comigo, João Lucas França. Tchau, pessoal, e até o próximo Comida de Verdade. Até a semana que vem.
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0: 11 horas.
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na voz de maranhenses, piauienses, cearenses, potiguares, paraibanos, pernambucanos, alagoanos, sergipanos e baianos. A gente abre o primeiro bloco com o trabalho do cantor e compositor Dudé Viana. Este artista potiguar começou a carreira em 1972 em Natal e não parou mais de cantar e andar por este país, sempre acompanhado do inseparável violão. Agora no Baião de Dois, você ouve Dudé Viana na faixa autoral Nas Rédeas do Vaqueiro. Vamos ouvir.

Chegue mais pro programa Baião de Dois. Eu sou Luiz Carlos Ataíde, continuo na sua companhia até o meio-dia e nós vamos celebrar a música regional nordestina.

Você curtiu No Baião de Dois, A Se Eu Fosse um Poeta, composição de Dudé Viana e Salete Pimenta Tavares. Este bloco foi dedicado ao cantor e compositor potiguar Dudé Viana. O programa Baião de Dois é fruto de uma ação colaborativa entre a Rádio Educadora FM da Bahia, Rádio Timbira AM do Maranhão, Rádio Antares AM do Piauí, Rádio Universitária FM da Universidade Federal do Ceará e FCPC, que é a Fundação Cearense de Pesquisa e Cultura do Ceará. A Rádio Universitária FM do Rio Grande do Norte, Rádio Tabajara FM da Paraíba, Rádio Universitária FM da Universidade Federal de Pernambuco, Rádio Frei Caneca FM de Pernambuco, Rádio FM da UFS, que é a Universidade Federal de Sergipe, Rádio ESB FM da Universidade Estadual do Sudoeste da Bahia e o perfil do Instagram, A Bahia Já Me Deu. Você ouve agora o alagoano Rogério Dias com o Coco de Roda Reviver, na faixa Na Puxada do Cachimbo, composição de Rogério Dias e o Coco de Roda Reviver, abrindo mais um bloco do programa Baião de Dois.

0: E você ouviu no Baião de Dois o maranhense Josias Sobrinho, numa composição dele, Uma Estrela Brilhou. O grupo cearense Fulô da Aurora, com Bicho da Mata, composição de Babi Guedes e As Ganhadeiras de Itapuã, na faixa Bando das Ganhadeiras, com Alma Lavada, composição de Reginaldo Souza e Gêner Salgado. O programa Baião de Dois vai para um pequeno intervalo e volta em instantes com muito mais para você.
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2: 11 horas e 27 minutos.
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Os nordestinos. E a seguir você ouve a dupla maranhense Criolina com a música Pra Te Ensinar o Baobá, composição de Criolina, abrindo mais um bloco dedicado a diálogos entre tendências contemporâneas e a tradição da música regional nordestina.

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E você curtiu aqui no Baião de Dois, os pernambucanos do Cordel do Fogo Encantado, na música O Sinal Ficou Verde, ou Além do Bem e do Mal, uma composição do próprio Cordel do Fogo Encantado. Ouvimos também a pernambucana Jéssica Caetano e Gui Raiz, na faixa Aboio, composição de Jéssica Caetano, Guilherme de Souza Alves e PH Moraes. E ainda o baiano mestre Moa do Catendê, com o baiano assistem na música Olho do Guloso, composição de Romualdo Rosário e Roosevelt Ribeiro. Muito bem, seguimos com o Baião de Dois. Agora você ouve os baianos do Lamperônicos com forró dos dois irmãos, uma composição do próprio grupo, dando continuidade a mais um bloco dedicado a diálogos entre tendências contemporâneas e a tradição da música regional nordestina. Vamos ouvir.

0: Você ouviu no Baião de Dois os cearenses de Os Bardos com autoral Homogênesis. Os paraibanos do
1: Meio-dia.
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1: Olá e muito boa tarde para você que acompanha a Rádio Cultura Brasil. Eu sou o João Malandrin e a partir de agora te convido para mais uma edição do Chat MPB neste sábado 12 de setembro. Música brasileira, reportagens, informação e prestação de serviço. Tudo isso você acompanha na Cultura Brasil pelo 77,9 MHz, pelo site culturabrasil.com.br e no aplicativo Cultura Play. Tenho comigo na produção

edição e no estúdio, Luiz Brito e Ana Júlia Doimi. Os trabalhos técnicos são de Isabela Garcia. Supervisão de Júlio De Paula. E apoio técnico de Roberto Rocha. Tem muita música e informação pela frente. Vamos juntos, ao vivo, até as 3 da tarde aqui na Rádio Cultura Brasil. Neste sábado, o Chat MPB apresenta uma entrevista com os cantores e compositores Rosana de Holanda e Lucas Costa, Dudu Rosalu. Você também confere 2 reportagens, uma sobre as eleições deste ano e outra abordando o processo de artistas que iniciam a carreira musical. No Máquina do Tempo, vamos revisitar o ano de 2000. E no Música e História, você entende o contexto por trás da canção Guita, de Raul Seixas. Ao longo do programa, você também acompanha as notícias do dia, as informações do trânsito em São Paulo e a agenda cultural da cidade. Vamos iniciar a programação musical de hoje com Skank,

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0: O jornalismo esportivo brasileiro perdeu na última quinta-feira um de seus nomes mais tradicionais. O jornalista e comentarista Cláudio Karsugi morreu aos 93 anos em São Paulo, após passar 27 dias internado por complicações de uma infecção respiratória. Nascido em Arezzo, na Itália, Karsugi chegou ao Brasil em 1946 e construiu uma trajetória de mais de 7 décadas na imprensa. Ainda adolescente, começou a colaborar com o jornal italiano Corriere dello Sport, durante os preparativos para a Copa do Mundo de 1950. No rádio, teve uma longa passagem pela Jovem Pan, onde começou a trabalhar em 1957 e se consolidou como comentarista de futebol e automobilismo. Também passou pelas rádios Bandeirantes e Record. Com sua voz marcante e o característico sotaque italiano, Karsugi se tornou uma das figuras mais reconhecidas do rádio esportivo brasileiro. Participou da cobertura de 5 Copas do Mundo consecutivas entre 1970 e 1986 e também trabalhou em veículos como Jornal da Tarde, Placar, Quatro Rodas, ESPN Brasil e Sport TV. Cláudio Karsugi deixa aos 2 filhos e um legado que atravessa diferentes gerações do jornalismo esportivo.
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0: Seguimos com Titãs.

0: Meio-dia e 33 minutos.
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1: Boa tarde, ouvintes. Estamos começando o nosso almoço musical de hoje.

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1: Meio-dia e 52 minutos.
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1: 1:20.
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1: Uma hora e 36 minutos.
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0: Almoço Musical fica por aqui. 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Uma boa tarde.
1: 1:49. 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

0: 2 horas.
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0: E é isso aí, acaba de começar mais um programa Coquetel Molotov na Rádio Universitária FM 99,9. De segunda a sexta, estamos por aqui de 3 às 4 horas e aos sábados de 2 às 4. Eu sou Jamerson de Lima e vocês ficam aqui em minha companhia até o final deste programa, que tem sempre muita coisa legal. E aguarde que no segundo bloco a gente tem entrevistas bem especiais. Mas enquanto isso, sigam aqui nessa próxima meia hora ouvindo uma playlist bem bacana.
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0: 2:22.
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10: Programa Coquetel Molotov aqui na Rádio Universitária FM 99,9. Trazendo aqui para vocês mais uma banda daqui, independente, Nordeste, Brasil. Zeppelin e o Sopro do Cão, diretamente de Campina Grande, Paraíba. Boa tarde, galera.
11: Boa tarde, boa tarde.
12: Boa tarde, alô, alô, Recife. Zeppelin e o Sopro do Cão aí na área.
10: Por favor, se apresentem também, né? Porque o pessoal entender de quem é a voz de quem.
13: É, eu sou Dedé, guitarrista.
12: Sou Babu, vocalista.
11: E eu sou Igor Frango, baixista.
10: É. Massa. Pois é, eu vi o show aí da Zeppelin e o Sopro do Cão em São Paulo há pouco tempo e me impressiona o fato de que, bom, a banda começou há uns 20 anos, mas efetivamente, né, essa coisa de disco, shows, se projetar por aí, foi mais recente. Mas quem é que tava da primeira formação até agora que chegou e escolheu o nome?
11: É, eu sou o remanescente, né, atualmente na banda. E a banda é de 2006, né, mas com alguns hiatos, né, alguns tempos de pausa, e que a gente sofreu algumas reformulações, e a partir de 2019, digamos que a gente começou a encarar a coisa de maneira mais profissionalizada, né, buscando um aperfeiçoamento, seja de mídia, de acesso, né, de som a quem nos quer consumir.
10: É isso, mas foi logo um ano complicado, né? 2019.
11: Exatamente, é. É, e até te interrompendo, foi até bem dificultoso, né? Nossa, a gravação do primeiro álbum, porque aconteceu a pandemia, né? Aí a gente, acho que é uma história até que a gente pode contar mais pra frente, mas...
12: É isso, a banda é de 2006, né? Tem o Frango aqui, que é remanescente, organizador ali daquele movimentozinho no centro da cidade de Campinas, que os bichos reuniam... A juventude, né? Se reunir pra fazer coisa que a juventude faz. E só foi saindo o som e era uma época aí pós-mangue, né? E tal. Tinha toda aquela efervescência de você juntar um molecada pra tocar rock and roll com um elemento regional, né? E tal. E em 2019, quando eu entrei na banda, a gente deu essa repaginada no sentido de deixar mais rock and roll mesmo. E, enfim, é isso. Basicamente isso.
10: É, e não é só o pós-mangue, né? Porque tem toda essa coisa da efervescência do rock e da resistência do Nordeste mesmo, de tocar com o jeito.

0: que a gente fala, onde a gente vive, incorporando também elementos, palavras, essa linguagem toda, porque, né, durante certo tempo havia esse preconceito de que, tipo, poxa, será que eu vou cantar de tal jeito, com tal estilo, sotaque, o pessoal vai gostar, o pessoal de outros estados vai achar ruim? E depois, né, com o tempo a gente vai notando que, olha, essa coisa do preconceito é relativo, até porque, digamos, quem for preconceituoso no rock, que não goste da música, do sotaque, também não vai gostar do que eu vou fazer. Então vai ter briga, vai ser confusão. Então é melhor fazer e se assumir mesmo, né?
1: Total, total. E a gente, tipo, a gente meio que canalizou a banda pra, nesse sentido, mas sempre abraçando essa questão de temáticas e sotaque. Não tem nem como a gente desgrudar disso, né? Porque, tipo, a gente falando, o sotaque já tá muito na cara, assim, as nossas vivências, as temáticas, né, e tal. É uma banda do interior da Paraíba.
2: No interior, ele também não quis ser urbano, né? Um interior urbano, né, do Nordeste, né? Acho que aí já dá um ponto estético bem já determinante, assim, na bagagem cultural, né, do que a gente carrega, do que a gente transpassa nas músicas, né? É, tipo, é uma coisa inata, né, digamos assim, tipo... Festividade junina, né? O São João forró, né? O forró,
1: carnaval.
2: Eu digo, é o carnaval também.
1: É um ponto de partida multicultural, né?
2: Aí a gente meio que acho que esse caldo aí fica bem evidente, né? Quando se pega, sei lá, uma célula rítmica e o cara adapta pro baixo, pra bateria, ou pra guitarra, ou pra própria voz, né? De Babu, que tem um cara também percussivo também na banda, né? Acho que é mais ou menos por aí o caminho, né? Esse caldeirão, né?
0: Ah, sim, e ainda tem o fato de que, bom, como a gente falou, né, as cenas daqui culturais, musicais do Nordeste, na área do rock, meio que se juntam, as pessoas se conhecem, então as rotas de onde vai circular, vai tocar, o pessoal faz muitas amizades, principalmente justamente pelo interior, né, então quem tá em Campina Grande acaba indo para Natal, vai para Caruaru, toca em outros lugares. Então, quando vocês começaram nessa fase, digamos, a se profissionalizar, aí começaram a circular mais por aqui, como é que vocês fizeram?
1: Véi, quando a gente voltou assim, a gente tentou ver formas de chegar na galera, primeiramente da cidade da gente, saca? E aí a gente começou a fazer aquele trabalho de formiguinha, de propor evento, tipo, ali o cara bota o barzinho pra poder pagar o palco e tudo mais, e o som aí vai evoluindo. A gente foi fazendo, a ideia entrou em 2023. E aí a gente conseguiu, tipo, já deu outra guinada pra gente, trabalho de mídia pra se aproximar da galera, através do imaginário do que é do cultural pra nossa cidade. E aí foi aí que a gente conseguiu, tipo, crescer enquanto banda dentro da nossa própria cidade, tá ligado? A gente criou nossa base com as pessoas que a gente tinha diálogo imediato ali, aquela juventude que hoje anda com a gente. E a partir daí foi que a gente começou a circular mais pelo Nordeste. A gente começou acessou o Festival do Sol, né? Que foi. Aí João Pessoa ficou mais fácil. E a gente desceu Recife, Maceió, Aracaju, foi ficando tudo mais fluido, né? Esse trabalho de casa que a gente fez foi deixando a coisa mais.
3: Muito pela essa consolidação do que você tem, a galera se apropriar daquilo também e defender aquilo, né? Como eles fazem. Então, a gente conseguiu uma galera que abraça o que a gente faz, abraça a nossa mensagem, vive ali o que tá nas nossas letras e tal, então compra camisa, veste, e isso até assim, para pessoas que vêm de fora, ficam impressionadas com a nossa relação, né, com o público da cidade local. Então, a gente pegar isso e exportar, é muito mais lógico e consolidado, até da gente saber o que é mais, o que funciona, o que não funciona, apesar de que isso é relativo de cidade para cidade, mas a gente já sabe que, pô, isso aqui a galera curte, isso aqui a galera tem essa resposta, a gente tem um público em casa pra poder testar as coisas e evoluir, sabe?
2: De preparar o espetáculo, né?
3: Exato.
1: Total.
0: Sim, e essa coisa da identidade de Campina Grande tá até em um dos clipes que eu vi, tudo bem, tem vários efeitos, animação, tem coisa de IA, fica engraçadinho, mas o cenário ali é a Lagoa, é Campina Grande, quem não conhece vai olhar ali, tipo, opa, isso aqui eu acho que eu sei o que é, né? E foi, como é que vocês pensaram nesse clipe, nesse visualizer para promover o disco, então?
3: Ah, então é o Praia de Campina, né, nesse caso aí. Essa é uma música, isso, é uma música mais antiga, né, que é do começo ali da banda.
1: Letra do Frango aqui.
3: Letra de Igor aqui, de quando, né, essa música?
2: Rapaz, do início da banda, ela, dos idos antes de 2010.
3: Pronto.
2: Eu não sei exatamente
3: então, do primeiro período ali da banda, e aí quando os meninos entraram no estúdio, né, eu meio que entrei pra co-produzir o primeiro disco e acabei entrando na banda na sequência, então...

a gente viu essa necessidade de tipo, pô, preciso fazer um clipe dessa música. Aí tem um parceiro nosso, Bruno Canheiro, que trabalha com artes visuais também, 3D, que é muito, ele trampa muito com a gente e tal. Então veio meio dessa ideia de tipo, começou a fazer umas projeções, aí a gente fez um show no lugar lá no Açude, no Açude Velho, que tem esse, o museu, né, de Niemeyer, e aí a gente fez uma projeção no museu. Aí começou a fazer umas artes e meio que tipo, pô, a gente precisa transformar isso num clipe. Então a partir daí a gente amadureceu essa ideia.

0: produto local que fala de uma forma global e a gente conseguiu trazer as referências locais da música. Queria falar também de algumas questões da história, de especulação imobiliária, da questão ecológica e tal. Então deu para trazer toda essa mitologia da banda e da cidade e fazer uma crítica também, uma, enfim, exposição da, dessa criatividade.
1: É um clipe que se passa no Açude Velho, né, que é um cartão postal da cidade e tal. E por ser uma cidade do interior, a gente acaba tendo um apelido de Praia de Campina, porque é a praia da nossa cidade, né, e tal. E ela é numa área nobre, ao mesmo tempo que é poluída e tudo mais, e tem toda essa contradição dentro da cidade, né? Então, tipo, a música, ela tem esse lado divertido, né? E crítico ao mesmo tempo. Então, fazer aquele 3D da Praia de Campina, né? Que tem a farofa na Praia de Campina, aquele evento que a gente faz na Praia de Campina no Carnaval. Então, foi tipo uma junção daquilo tudo ali. Quem é de Campina que viu, entendeu um todo, assim. Quem vê de fora sabe que é Campina, porque conhece o Açude Velho e tal. Então, tipo, tem um imaginário aí bem...
2: Ela segue uma narrativa de uma projeção dentro de uma distopia, né? Assim, né? Tal. E tem muito esse lance que o André falou, né? Pra reforçar o que ele fala, esse cuidado, né? Tipo, do lance transmídia de ser uma extensão além música, né? Do entendimento do todo, né?
1: Justamente.
2: E eu acho que André e Bruno foram muito felizes, assim, em transpassar isso naquela estética, né? Ele até fez vários testes e tal.
0: Foram 2 anos fazendo isso daí.
2: Teste.
0: Um tempinho.
2: Porque, inclusive, ele não falou, né? Mas ele até estudou, não foi, André, também, né?
0: Foi, estudei umas coisas de vídeo e tal. Apesar que esse clipe em si, isso me ajudou mais em outros, mas esse clipe em si, ele foi muito do esforço de Bruno também, nosso amigo. E dessa persistência durante o processo, tanto de antes de lançar o disco, durante e depois de lançar o disco e para finalizar esse ciclo do disco. Foi um processo aí bem longo.
2: E da questão da proatividade da sobrevivência, né? De tipo, a gente sobrevivendo no sentido logístico da coisa, né? De tipo, não temos como pagar. A André se propôs a pegar essa frente, né? Como outras frentes também, que Badu também pega.
1: Que tudo que a gente não pode pagar, a gente aprende a fazer.
2: É justo. É melhor.
3: E aí, a gente tava falando sobre gravação no começo, ali, coisa da pandemia. E aí, essa música, por exemplo, é uma música antiga. Falou, não, é de 2010, coisa assim. E aí, nessa coisa do repertório, vocês pegaram repertório antigo, música nova, mesclaram no primeiro disco, no segundo. Como é que foi? Porque, exatamente, né? Teve esses intervalos e interrupções na carreira da banda. E aí, muita coisa de composição acaba ficando solta. E aí, de repente, fez sentido chegar e, não, vamos regravar, vamos botar essa música agora, nesse disco, não, deixa pro próximo, como é que foi?
1: Véi, na real, assim, a gente fez a gente meio que se juntou, assim, selecionou quais músicas antigas ficariam da hora de levar pra uma produção e dar uma repaginada e produzir bem elas. E aí teve outras músicas também que, assim que eu entrei, eu compus com o menino e já eram músicas mais da nova fase. E a gente juntou metade antiga, metade nova e tentou arrumar no mesmo balaio ali e fazer o Caranguejo de Açude, né? Que é o primeiro álbum. E o segundo álbum foi muito mais renovação total, assim, velho. A gente pegou toda a experiência que a gente teve no primeiro, já assim, com uma autonomia mais bem impulsionada pelo primeiro álbum e conseguiu fazer uma parada mais, né?
0: Meio que tem muitas... como eu peguei os meninos assim, eles trouxeram essas ideias, né? E eu entrei nessa parte da produção do primeiro disco ali, ajudando e tal. Então, tipo, foi primeiro um amadurecimento do... Vamos pegar o que tem ali, o que a gente gostava, o que tinha de refrões bons, o que as músicas... Até uma galera tinha uma afinidade, assim. Vários fãs das antigas conheciam e gostavam de Praia de Campina, de músicas como Blues da Realidade, Pensão Infinitiva. Essas pessoas já ouviam e curtiam, né? E aí, tipo, teve até Lara também, que é dessa mesma época, só que ela virou single depois. Então foi meio que tipo, pô, vamos fechar isso aqui, qual é a nova... A banda é isso aqui, pá. O que é que a gente olhou assim, o que é que a gente pode melhorar disso para o próximo disco? Já quando eu entrei, eu já fui tentando também, tipo, pô, eu sou uma pessoa nova aqui, então eu preciso entender o que é aqui, como é que eu contribuo para essa banda. Então algumas músicas como a primeira rascunho de Pensar em Nada, ou... umas ideias assim que estão nesse segundo disco, eu já fui meio que compondo nessa época, que eu tava entrando, mas amadurecendo assim, tipo, ó, Babu, tem essa ideia e tal, ficava guardado, a gente brincava com coisa, e aí assim, fechou a primeira ideia, a gente lançou Lara, que foi tipo assim, um resquício

0: dessas obras também, do que sobrou, do que não tinha, o que, é que a gente ainda tocava, gostava, que podia representar esse passado e esse novo presente da banda, e essa transição para o segundo disco, né? Então esse segundo disco foi tipo assim, apesar de ter ideias ali contemporâneas ao Caranguejo, a gente pegou ideias 100% novas, né? Então tudo foi novo, assim, ideias que eu trouxe, ideias que o Babu trouxe.
1: Tinha coisa que a gente já tocava e já sabia que funcionava com a galera.
0: Desde durante o período do lançamento, músicas como Utopai, ali, Bahia da Traição, a gente vinha tocando ao vivo e amadurecendo. Então isso foi legal também, porque pude testar muito, assim, sentir a temperatura da galera e fazer isso não funciona. Pegar um trecho de um vídeo ao vivo e fazer, putz, André, aquele solo que tu fez ali, é ele. Aí eu voltava na música, aí como é que eu vou encaixar isso aqui e tal. Então foi um processo legal pra amadurecer, né? Isso. E aí a gente chegou nesse pacote que é o segundo disco, que ali ele representa mais essa a onda atual da banda, né? Onde é que a gente quer mirar e o que, é que a gente quer fazer, assim, né? Nosso repertório atual do show é basicamente uma mescla assim, de alguns sons do primeiro e boa parte desses sons do segundo disco. É, e os singles.
2: Ah, isso é massa porque a gente vai vendo justamente como a banda vai amadurecendo e como também trabalhar isso nesse cenário independente para numa segunda etapa, né? Uma vez que já conquistaram a cidade, a região, começar a despontar para chamar a atenção de pessoas de outros lugares, né? Tocar em São Paulo, no sul do país, em outros grandes festivais, né? Como é que vocês fizeram exatamente esse aprimoramento, assim, no sentido da carreira da banda? Porque é algo que muita gente tenta, procura e às vezes não consegue, né? Depois que vê, tipo, eita, agora nosso próximo passo é esse. Foi um planejamento? Viram alguma coisa? Participaram de outros eventos? Como é que foi exatamente?
1: Foi uma questão de amadurecimento mesmo, de compreensão, assim, de tipo, a gente tem a meta que é chegar em mais pessoas, expandir, né, território público e tal. Então tem meio que decifrar como é que a gente vai conseguir fazer isso, né? E é uma parada de se decifrar mesmo, né? Porque tipo, o mercado de uma banda do Nordeste é diferente do mercado de uma banda que está inserida no eixo, né? Então, tipo, a gente tem que descobrir várias coisas ainda, né, também. Tipo, então foi um processo bem orgânico nosso de ir, tipo, amadurecendo bem num degradê, assim, de vendo, a gente tem que fazer isso. A gente fez uma turnê Nordeste, né? A gente passou por vários lugares nessa turnê Nordeste. Que a gente fez shows legais, conheceu novas pessoas, fez novas conexões, né, e tal. O que possibilitou já a gente amadurecer e já se espalhar para fazer a turnê que a gente tá realizando agora, né? A gente tá aqui em São Paulo. E então, é uma questão bem natural, né, velho?
0: É, com uma evolução, assim, veio muito da proatividade de Babu também, de começar, tipo, ir atrás de algumas coisas, é ser cara de pau mesmo, chegar, falar com alguém, abordar. Trocar uma ideia, abordar, e aí você também começa a quebrar alguns... Tem gente que é mais difícil de acessar, tudo bem, às vezes é uma questão meio de, tipo, comunicar, até levar uma lapada, assim, de tipo, putz, isso não é o momento, pode crer, agora a gente... tem que fazer isso aqui? Então a gente entendeu, tipo, a gente tem que melhorar isso aqui, a gente tem que rodar mais, a gente tem que quebrar mais a cara, a gente tem que melhorar equipamento, a gente tem que reduzir o tamanho de coisa, a gente tem que investir em mexer, a gente tem que se comunicar melhor. É tudo um aprendizado, assim, por mais que esteja nos manuais da internet, você só aprende fazendo e quebrando a cara.
1: Até o tipo, tu acaba ver, né? A gente gravou o Arquibancada Sol, no lá no do Sol, Natal, com produção de Capilé, que a gente trouxe de São Paulo. Ou seja, a gente articulou, tipo, a gente fez uma costura ali de pegar um negócio, que um lance afetivo pro Natal, e que posteriormente a gente construiu um público bem legal em Natal, tá ligado? Natal é uma cidade foda. E com Capilé a gente já fez uma conexão com um cara muito massa, importante, né, relevante da cena aqui, do Sudeste e tal. Então foi tipo algo que a gente foi compreendendo pra onde atirar, tá ligado? Pra tipo, criar conexões que perpassassem a nossa... O que a gente podia enxergar naquele momento, tá ligado? Então tem sido algo que as nossas ações têm sido voltadas em conseguir expandir isso e vem sendo legal, né? Fizemos turnê com a Papangu, pelo Nordeste, fomos a Salvador, Feira de Santana, desbravamos alguns lugares no Nordeste, primeiramente. Estamos aqui fazendo 13 datas no Sudeste, 11 dessas cidades a gente tem feito, né? Então, é tudo novo e agradável.
3: Eu também coloco um pouco na conta, além do digamos que uma campanha dentro da internet para se chegar nas pessoas, né? Tem muito assim do investimento nosso pessoal de ir aos encontros, de feiras de música também, sabe? tentar acessar essa

0: cadeia produtiva, tentar fazer chegar pessoalmente, assim, a vida real mesmo, interpessoal, né? Você dar o material na mão da pessoa e trocar uma ideia e tal. Eu acho que foi sempre bem proveitoso das vezes que a gente acessou algumas, inclusive a do coquetel, Molotov, não foi também?
1: Foi no coquetel
0: Negócios. Foi uma das primeiras que a gente investiu.
2: Foi no Coquetel Negócios que a gente foi convidado por Foca para gravar o álbum lá em Natal.
0: Eu acho que isso também conta muito. Esse lance aí, se você for fazer a pergunta da estratégia, eu acho que isso, quer queira ou não, foi uma estratégia nossa, né?
2: Foi estar lá naquele lugar,
0: e pessoalmente, né? Acessar as pessoas pessoalmente.
2: Apostando na possibilidade de acontecer coisa.
0: Acreditando na parada. Total.
3: Isso é bem legal, porque justamente são redes e momentos de negócios e de confluências aí de produtores, artistas, ou qualquer negócio, é meio isso mesmo. Mas aí o primeiro disco de vocês foi com o edital da Aldir Blanc, né? O segundo disco foi independente. Então tem coisas diferentes assim que às vezes nem sempre dá para fazer tudo por edital, por financiamento público, e às vezes pela própria mão de obra da banda mesmo, para tentar, né? Ou essas oportunidades, como foi no caso de Foca, ajudar a gravar lá em Natal, né?
1: Não, ele bancou as horas de estúdio e tal, então a gente conseguiu bancar todo o resto, mas tipo, só de ter o estúdio na mão pelos dias que a gente precisava ali, combinou tantos dias, rolou até um dia a menos, mas assim, funcionou, conseguimos gravar tudo, né? Tivemos que investir em trazer o produtor, nas nossas passagens, em hospedagem e tudo mais, mas tipo, só de ter tido isso aí.
0: E até o aval do Foca, né? Ele acreditar de dar X diárias, assim, porque é bem disputado lá a pauta, né, no estúdio, e ele acreditar também no nosso trampo, né? A partir de um show que ele viu no ao vivo, né? O cara confiar, né? Isso foi, eu acho massa, isso é massa.
2: É justamente essa parada também, né? Tipo, quando surgiu a oportunidade de a gente tocar lá em Campina, foi num evento, mais precisamente num evento com Camarones e Zefirina Bomba, né? Que tava rolando lá através de um edital que a Camarões estava passando pelos interiores. Interior do Rio Grande do Norte, interior da Paraíba e tal. Aí a gente foi convidado para fazer parte desse evento, a gente, Zefirina e eles. E a gente já pensou, meu irmão, é nesse show aí que a gente sabia do nosso público, a gente sabia do nosso som, e a gente foi lá e fez, e a gente foi convidado, né, pra...
1: Impactou todos, que eles lembram da gente até hoje, de como a banda que eles chegaram e a galera tava usando camisa e cantando a música.
0: É que é uma coisa interessante, assim, também, que a gente joga em casa legal, né, tipo, a gente tem uma cena hoje em Campina, né, tipo, tem bandas se formando hoje em dia, tá massa o fomento, assim, o local passou um tempo adormecido, né, mas tá... Se reerguendo, né? Aos poucos é a fase, né? Tá num pico agora de alta, digamos assim. Não só por conta da Zeppelin, por conta da criação, né? Tem gente criando rap, rock, né? Hoje em dia lá. Música alternativa, né? Independente, sobretudo.
3: Uhum. E aí, bom, vocês estão em estrada. Daqui a mais ou menos final de setembro vai ter show no Rio, juntamente com Papangu novamente, né? Já trocaram aí figurinhas com a Papangu o tempo inteiro, né? Tocando muito. E o Ave Sangria também, né? Referência aqui do Recife. Do pré-Mangue ainda, né? Então, já tocaram com o Devotos, que era da turma do Mangue. O pessoal do Zeferina, João Pessoa também, que também tá contagiado com essa galera. Então, várias cenas e bandas aí que são referência também para o som de vocês, né?
0: A Zeferina é, tipo, uma das primordiais, né? Digamos, assim... Quando eu escutei Zeferina, porra, eu tinha, sei lá, 2006, logo no início da Zeferina, assim, e era uma referência pra gente de como, porra, a gente pode fazer um rock paraibano, né, doido? Isso é muito foda, pô. Escurinho também, que é pernambucano, mas é radicado há muitos anos na Paraíba, ele é contemporâneo, né, de Chico César, né, a primeira banda, se não me engano, é a Ferradura, né? Também Escurinho tem dois álbuns ali do início da carreira que também, que ó, eu meio me arrepio em falar, né, porque são álbuns fantásticos, tá ligado, assim, que, porra...
2: E é isso, e aí a
0: Sangria de Pernambuco, né, que aquele momento tem uma ascendência forte também, né, do próprio Mangue, né, Nação Zumbi, né? O cara pode deixar... A Cabroeira também, né, aquela de Campina, né, que é outra banda fodástica também, né.
2: Total, e a gente poder... É doideira essa parada, porque tipo, 26 de setembro é o dia que a gente vai tocar lá no circo com a Ave Sangria, e Papangu é o dia exato, faz um ano do lançamento do segundo álbum da gente, né, o Arquibancada Som, então foda. Tipo... Representa pra caralho, né? E tocar com a Sangria, que pelo amor de Deus, a gente tava próximo a fechar, especular de fechar isso daí, a gente já tava se tremendo todinho, tá ligado? É assim, fora do normal pra gente, assim, né? Tipo, alcançar um espaço como esse, velho. É vibrar, assim, tocar num circulador já é massa, e tocar com a Papangu, que a gente tem a honra de ser contemporâneos, né? Esse momento que a Paraíba vive assim.

0: Teres em João Pessoa, e a gente tentando galgar, fazer algo novo também, vindo de Campina Grande, e enfim, velho. E Abre Sangria, né? Foda pra caralho.
1: Pois é. Falou um palavrão,
2: galera. Queria agora que... Bom, estamos chegando no final da entrevista. Queria que falassem aí as redes sociais da banda, para o pessoal conhecer, procurar. E até porque com um nome desse não é difícil encontrar, né? O ruim, às vezes, é acertar o nome lá, porque é Zeppelin com N, com M, dois L's, dois P.
3: Zeppelin brasileiro, né? O Zeppelin normal. Um P, um N, um L, sem nenhuma distinção é assim. Mas você vai achar a gente mais fácil com arroba sopro do cão. Tudo junto assim.
0: Pois é, segue lá a gente no Instagram, acesse lá todas as plataformas, estamos lá. Tem no YouTube também, canal do YouTube, tem
3: YouTube,
0: clipe.
3: A gente tem clipe, tem música ao vivo, vai sair uns vlogs aí em breve, coisas aí bem legais e tal, você vai achar coisas bacanas. E tem clipe aí desse disco novo, tem clipe do antigo, tem vários ao vivo aí pra você ver como é a banda e tal. Então tem umas paradas bem legais.
0: E segue a gente lá no Instagram mesmo, porque no momento a gente tá lançando altos vídeos de vlog, da viagem, coisa divertida. A gente tá aqui na nave coletiva, encontrou a Devoto, teve uma vivência muito foda com o Nailton, que mostrou guitarra, mostrou muito a guitarra autografada por Marcos Cavaleiro, por um canivete. Enfim, a gente encontrou o Fábio Truman em Brasília. Trocou ideia, tá tudo lá no vlog da gente no Instagram, segue a gente que a parada tá massa e divertida demais.
2: Legal, gente, então pra gente encerrar aqui o programa e o pessoal ouvir músicas da Zeppelin, né, bora escolher aí, cada um escolhe uma música de um dos discos aí da banda, uma música de cada disco aí, mas só duas, né?
3: Tá bom, uma música de cada disco é Pensando no Infinitivo e Fifi Cané, do segundo disco.
2: Massa. Então, brigadão, gente.
1: E valeu, Jonas.
2: Uma vez agradecer aqui a presença, essa entrevista, e deem seu recado pro pessoal ouvir mais Zeppelin, Sopro do Cão.
0: Valeu, galera. Valeu a oportunidade de estar aqui, né? É importante demais ter esses espaços e a gente gosta de ocupar. Então, escutem Zeppelin, Sopro do Cão, se atentem ao que é feito no Nordeste, no interior da Paraíba, mais especificamente, tem Zeppelin, Sopro do Cão para vocês ouvir. A gente tá tentando representar aí, fazendo nosso som e rodando o Brasil da forma que a gente pode e deve. E é isso.
3: É, a cena mais bonita do interior.
2: Massa, gente. Valeu. E é isso.
0: Valeu, valeu.
2: Músicas de Zeppelin e o Sopro do Cão.
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0: 2:58.
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10: E o programa Coquetel Molotov já está de volta aqui no intervalo, trazendo para vocês mais meia hora de muita música boa, entre coisas antigas, coisas novas e muitas raridades. Para manter um feedback com a gente, basta mandar e-mail para coquetelmolotov@coquetelmolotov.com.br que a gente se comunica por lá. Mas por enquanto, fiquem aí ouvindo mais meia hora de muita música.
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0: 3 horas e 18 minutos. 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
4: 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Eu sou realizador do filme Lista de Desejos para Superagui, um longa-metragem documentário que vai ser exibido no dia 13 de setembro, domingo agora, às 4 da tarde, no Cinema São Luís, filme vencedor do Prêmio Aurora na Mostra de Tiradentes de 2024. Superagui é uma ilha que fica no estado do Paraná. É uma ilha basicamente de pescadores artesanais, que apesar de ser no outro polo do país, né, está muito conectada com a cultura pesqueira e de resistência que tem em Recife, tem em Pernambuco também. Então, convido a todos, a sessão será gratuita, venham.
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10: E é isso aí, este aqui é o programa Coquetel Molotov na Rádio Universitária FM 99,9. E estamos chegando aqui no último bloco do programa desse sábado, mostrando agora mais um bootleg ao vivo, mais um show muito especial para todos vocês.

0: Tá lindo demais, minha gente.
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0: papai.
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0: bonita. Vamos lá. 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
1: Cadê?
0: Mamãe?

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1: Bem, é isso aí, pessoal. Estamos chegando ao final do programa Coquetel Molotov por hoje, mas logo mais tem mais. Fiquem aí com a programação da Rádio Universitária FM e daqui a pouco a gente volta a se encontrar. Tchauzinho.
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2: 3:50.
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0: 4 horas.
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1: Iniciamos a audição do programa O Tema é Frevo, às suas ordens, com as músicas do Carnaval de Pernambuco. Apresentamos aqui os diversos gêneros do nosso carnaval: frevos de rua, frevos canção, maracatus, frevos de bloco. Neste programa, procuramos valorizar ainda mais a música do Carnaval do Recife, a capital do frevo. Produção e apresentação, Hugo Martins. Em todas as épocas do ano, se ouve música popular brasileira. E frevo é música popular brasileira.
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Hoje, é o Dia Nacional do Frevo, 12 de setembro. A palavra frevo aparece pela primeira vez no jornal pequeno do Recife em 1909. Na publicação de Oswaldo de Almeida, conhecido também como o Paula Judeu. Ele que introduziu a palavra frevo em 1909. E Nelson Ferreira,

E vamos começar o programa de hoje atendendo a nossa querida Gracilene. Gracilene, sua relação de filhos termina hoje. Não de outra relação que nós atenderemos aqui com todo o Brasil. Vamos com as músicas Trombone de Prata de Capiba com Expedito Baracho. Depois, Estrela da Tarde, com Maracatu de José Constantino, com Heriberto e Luca. E o frevo de nossa autoria, Vivaldiando.

e vimos trombone de prata de Capiba. Estrela da tarde de José Constantino e Vivaldiando de Hugo Martins. Na Rádio Universitária, o programa O Temer Foi das Suas Ordens. Nossa saudação aos compositores do Carnaval de Pernambuco, do presente e do passado. Paulo Fernando, Bernardino José, Marcelo Melo, Fábio Valois, Bruno Simpson, Casaquinha, José Nunes, Antônio Melo, Jonas Cordeiro, Hernani Sérgio, Beto Ortiz, Geraldo Santos, Aguinaldo Batista, Guedes Peixoto, Roberto Santana, Givaldo Silva, Noel Tavares, Altamiro Ângelo, Tarquínio César, Hermes da Paixão. Seguindo com o TV Filmes Meus Ordens, vamos agora atender o nosso ouvinte, Josias Vaz, as músicas. Marca Olho, de Severino Damásio. Depois, Assim É Que Eu Gosto, de Zumba.

Ouvimos Marca Olho, de Severino Damásio. E assim é que eu gosto de Zumba. Estamos ouvindo em fundo musical Critério do Frevo, do mestre Teté. Universitária FM Recife, capital do Frevo. Nossa saudação aos compositores do Carnaval de Pernambuco do presente e do passado. Antônio Sapateiro, Nelson Gondim, José Constantino, Herman Barbosa, Antenor Gonçalves, Davi Vasconcelos, José Marques de Sena, Clóvis Vieira, Lourival Santa Clara, Ivan Queiroz, Oswaldo Barbosa, Zumba, José Guedes, Alexandre Sobrinho, João Araújo, Juvenal Brasil, Wilson Ferreira, Paulo Afonso, José Amaro, Ayrton Rodrigues. Programa Tenda Frevo e Suas Ordens. Vamos atender agora a nosso amigo José Batista Alves. Gracinha no Frevo, de Levino Ferreira. Joel no Frevo, de John Johnson. Vamos ouvir esta música com a orquestra de Guedes Peixoto. Depois, Contrabando, de Carnera, com a banda da Polícia Militar.

0: ouvimos Gracinha no Frevo, de Levino Ferreira. Joel no Frevo, de John Johnson, com a orquestra de Guedes Peixoto. E Contrabando, de Carnera, com a banda da Polícia Militar Pernambuco. Rádio Universitária da Universidade Federal de Pernambuco, apresentando o programa O Tema é Frevo às Suas Ordens. Em todas as épocas do ano, ouve-se música popular brasileira. E frevo é música popular brasileira. Faremos agora um breve intervalo.
1: 4 horas e 29 minutos.
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Voltamos com o programa O Tema é Frevo às Suas Ordens. Levado ao ar todos os sábados e domingos neste horário. Vamos começar esta segunda parte atendendo a nossa prezada ouvinte Maria Laurinda. Cocada de Lourival Oliveira, Banda Municipal. Frevo dos Motoristas, de Nunes, com Motores Orquestra. Duas Épocas, de Edson Rodrigues, com a Banda Municipal.

ouvimos Cocada, de Lourival Oliveira, com a banda municipal. Frevo dos Motoristas, de Nunes. E Duas Épocas, de Edson Rodrigues, com a banda municipal. Rádio Universitária apresentando Tema Frevo e Suas Horas. Estamos apresentando aqui na Rádio Universitária, de segunda a quinta, 1:30 da tarde, o programa Frevo, Patrimônio Cultural da Humanidade. Vamos agora atender ao nosso prezado amigo José Constantino. Vamos com a música Folia da Madrugada, de Toscano Filho. Regis no Tapetão, do Maestro Nunes. E Timindo, de Bafá.

Corremos folia da madrugada. Regis no tapetão e tinindo. Estamos ouvindo em fundo musical Caduco, de Matias Malaquias. O tema é Frevo e Suas Ondas. Estaremos apresentando amanhã, às 14h30, o programa A Música do Cinema. E às 16h, o tema é Frevo. Atenderemos agora nosso prezado amigo, Geraldo Leite. Amália no Frevo, de Livino Ferreira. Brincando com Clarinete. E O Adeus de Lia, de João Santiago.

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1: Chegamos ao final de mais uma audição do programa O Temer Frevo e Suas Ordens, levado ao ar aqui pela Rádio Universitária da Universidade Federal de Pernambuco, todos os sábados e domingos, das 16 às 17 horas. 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
2: Cinco horas.
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1: Atenção, ouvintes da Rádio Universitária 99.9 FM. Aqui quem fala é Antônio Lira, da banda Abelardo, e eu queria convidar vocês para um evento massa que vai acontecer agora esse sábado, 12 de setembro, às 8 horas da noite, no Marcela Pub, na Rua São Francisco, lá no Carmo, em Olinda. Vai ter Bruxos de Nadir, Abelardo, Jafé e Melopeia. Quatro bandas aí para vocês curtirem. E se vocês quiserem mais informações sobre o evento, acessem o Instagram abelardo.banda ou o Instagram do Marcela Pub, @marcelapub. É isso aí, galera. Vamos junto que vai ser massa.
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0: No programa de hoje, dentro da série Hoje é Dia de Reggae, a banda Steel Pulse e o CD Vex, pela Universitária, Hoje é Dia de Reggae.
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0: No programa de hoje, dentro da série Hoje é Dia de Reggae, a banda Steel Pulse e o CD Vex, pela Universitária, Hoje é Dia de Reggae. Estamos apresentando Hoje é Dia de Reggae. Vamos fazer um pequeno intervalo e voltaremos dentro de instantes com a segunda parte deste programa. 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
1: Cinco horas e 30 minutos.
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0: 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No programa de hoje, dentro da série Hoje é Dia de Reggae, a banda Steel Pulse e o CD Vex, pela Universitária, Hoje é Dia de Reggae.

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0: No programa de hoje, dentro da série Hoje é Dia de Reggae, a banda Steel Pulse e o CD Vex, pela Universitária, Hoje é Dia de Reggae.
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0: No programa de hoje, dentro da série Hoje é Dia de Reggae, a banda Steel Pulse e o CD Vex, pela Universitária, Hoje é Dia de Reggae.
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2: 5:56.
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7: 99 graus.
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7: Olá, tudo bem com você? Pois é, começamos mais uma edição do programa Forró para Todos. Eu sou Aline Brito e a gente segue juntos com essa edição para você. O programa Forró para Todos é fruto de uma ação colaborativa entre a Rádio Educadora FM da Bahia, a Rádio Timbira AM do Maranhão, o canal do YouTube Mundo Vinil, a Rádio Antares AM do Piauí, a Secretaria de Cultura Artística da Universidade Federal do Ceará, a Rádio Universitária FM do Rio Grande do Norte, a Rádio Tabajara FM da Paraíba, a Rádio Universitária FM da Universidade Federal de Pernambuco e mais. A Rádio Frei Caneca FM de Pernambuco, a Rádio FM da Universidade Federal de Sergipe, a Rádio ESB FM da Universidade Estadual do Sudoeste da Bahia e o perfil do Instagram, a Bahia Já Me Deu. E vamos começar esse bloco com Zelito Miranda, Modernidade de Zelito Miranda.

Muito bem, ouvimos nesse bloco Luan Estilizado, Forró Bodó de Luan Estilizado, Fulô de Mandacaru, Shot das Meninas numa Sala de Reboco, também composta por Luiz Gonzaga e Dantas, Dominguinhos com Poporri de vários autores. Esse é o nosso programa Forró para Todos e chegando do João do Vale, Alceu Valença cantando Pisa na Fulô, de João e Ernesto Pires na composição.

0: Muito bem, forró para todos. Ouvimos uma sequência massa. Olha só, Zé Cabaleiro, forró sacana, forró no Malagueta de Zeca. Trio Nordestino, Apague o Candeeiro, João Silva e Raimundo Evangelista. Jussara Silveira e Tereza Cristina com Rita Benedito. Homem de Saia de Marcelo Reis e Enéas de Castro. Eu vou pro intervalo, volto já.
1: Seis horas e 28 minutos.
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2: Muito bem, já estamos de volta. Forró para todos, vamos de música. Gilton de la Sela, Lá Vem a Lua, de Gilton e Marcos Barreto na composição.

Muito bem, ouvimos nesse bloco Flávio José, Caia Por Cima de Mim, de Marcel Melo. Nando Cordel, Você Endoideceu Meu Coração, de Nando Cordel. Júlio César, Com Linguagem de Amor, de Júlio. E Gilton Della Sela, Lá Vem a Lua, de Gilton. Vamos seguir aqui o nosso programa Forró para Todos com o Ney Matogrosso, Homem com H.

0: Muito bem, no Forró para Todos, ouvimos nesse bloco, foi o forró do Silvério Pessoa, Puxo Fole Zé, de Jacinto Silva, Alceu Valença, Poporri de Gonzagão, de vários autores, Fulano com participação de Os Três do Nordeste, Do Jeito que Forró Gosta, de Lucas Dê, na composição. Vou pro intervalo, volto já.
1: 7:02.
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1: 7:05.
2: Muito bem, já estamos de volta com Forró para Todos e vamos ouvir o Trio Buruá, da Gino Gondi, Rotina, de Carlos Brother e Ricardo Ribeiro.

Muito bem, programa Forró para Todos. Ouvimos Santana o Cantador, Meu Cenário, de Petrúcio Amorim na composição, Pedro Sampaio com Rosa Menina de Pedro e Chico Leite na composição e mais Luiz Caldas, Maria de Luiz, João Almeida com A Natureza das Coisas, música de Arcioli Neto. Esse é o programa Forró para Todos que está chegando. Jerimum Assado, A Volta da Asa Branca de Zé Dantas na composição.

0: Muito bem, Wilson Aragama, que saudade do C de Vital Farias. Gel Barbosa, no fungado da sanfona de gel. Gene Moassada, a volta da Asa Branca. E esse é o nosso forró para todos, e volta logo depois do intervalo.
1: 7:31. 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
0: Vamos seguir o nosso forró para todos. Mais uma edição para você neste final de semana. E vamos seguir com Alexandre Leão, Aldemário Coelho. Só tenho uma composição dele, é do Alves e Capinã.

Muito bem, tá aí, João Miranda, Eu Vou Ficar, de Targino Gondi, também Gilberto Gil, Esperando na Janela, de Manuca e Raimundinho, na composição, também com Targino Gondi. E mais, Del Feliz, Quando Bate o Coração, de Acioli Neto. Vamos seguir aqui o nosso programa Forró para Todos com Zé Ramalho, Cabeça Feita, composição de Jackson do Pandeiro e Sebastião Batista.

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1: 8 horas.
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1: Oi, pessoal. Aqui é Pedro Giongo. Eu sou realizador do filme Lista de Desejos para Superagui, um longa-metragem documentário que vai ser exibido no dia 13 de setembro, domingo agora, às 4 da tarde, no Cinema São Luís, filme vencedor do Prêmio Aurora na Mostra de Tiradentes de 2024. Superagui é uma ilha que fica no estado do Paraná. É uma ilha basicamente de pescadores artesanais, que apesar de ser no outro polo do país, né, está muito conectada com a cultura pesqueira e de resistência que tem em Recife, tem em Pernambuco também. Então,

0: Convido a todos, a sessão será gratuita. Venham.
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Muito boa noite para você que está nos ouvindo aqui na Rádio Universitária 99.9 FM. Eu sou o Thiago Vinícius e começa agora o programa Estagiar. É aquela uma hora que os estagiários da nossa rádio pública dominam e surfam nas ondas da 99.9 FM, trazendo muita música boa para sua noite de sábado. E hoje a gente vai começar a nossa primeira sequência muito especial. Para quem não sabe, a nossa musa Priscila Senna, do Brega Pernambucano, vai se apresentar hoje, neste sábado, no Rock in Rio. Então, eu decidi preparar uma edição especial, uma edição não, né? Um bloco especial, exclusivamente para ela, com as músicas mais clássicas que já tiveram da musa. Então, vamos lá, vamos escutar e vamos começar nosso primeiro bloco, nossa primeira sessão com Baby Fala Pra Mim, Priscila Senna ou Musa.

Você acabou de ouvir Novo Namorado. Antes disso, também tivemos Curva Perigosa. Contamos também aqui nesta sessão com Sorte e iniciamos a sequência com Baby Fala Pra Mim. Tudo isso da musa Priscila Senna. Agora aproveita para atualizar sua playlist aqui com a gente na 99.9 FM. E este é o Estagial. E seguindo com o Sabador da nossa Universitária FM, vamos com Luiz Lins e Rafaela Santos, de Com a Música Acima dos Fatos.

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0: Aqui no Estagiário da Universitária FM, você acabou de ouvir Odeio Amar Você, da banda Sedutora. Antes disso, também tivemos Perigos Noturnos 2, de MC Taiki, e iniciamos esta sequência com Luiz Lins e Rafaela Santos com a música Acima dos Fatos. O som tá massa demais, mas agora a gente tem um intervalo rapidinho e na volta mais música aqui na sintonia da nossa rádio pública. A gente volta já, hein?
1: 8 horas e 27 minutos.
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10: 99 graus.
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volta com o Estagiário Hora aqui na 99.9 FM, aquela hora que os estagiários mandam o som por aqui. E você pode falar com a gente sobre a programação da Universitária pelo nosso WhatsApp, hein? Anota aí o número 81387954. Novamente repetindo, 81387954. Agora, sem demora, vamos para mais música com Racionais, Sobrevivendo no Inferno, com a música Jorge da Capadócia.

0: Você acabou de ouvir Evinha com a música Esperar Pra Ver. Antes disso, também tivemos Jorge Benjor com Magnólia e iniciamos a sequência com Racionais na música Jorge da Capadócia. 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Agora vamos de música nessa nossa última sequência de estagiário deste sábado, que chega com um Tóquio DK Nem Era Pra Eu Estar Aqui.
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Aí. Parar pra ver legal, velho. Às vezes eu acho que não era pra eu estar aqui, mano. Tipo, às vezes Deus. Parece que Deus fala assim, mano, tem que entregar o milagre desse moleque, tá ligado? Porque ele é tão maluco, mano. Ele é tão obcecado por isso, ele pensa nisso 24 horas, então. Não tem jeito, mano. Fico vendo que os caras eram muito melhor que eu, mano. Papo reto. Muito à frente. Só que nós tá chegando, né? Hoje já passamos.

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1: Escutamos agora encerrando Estagiário com Vandal, com a música Vanguarda. Antes disso também tivemos Ebony com a música Extraordinária. Também contamos aqui com MC de Israel na música Levanta e Anda e iniciamos a sequência com Tóquio DK com Nem Era Pra Eu Tá Aqui. A seleção de hoje foi produzida e apresentada por mim, Thiago Vinícius, e fica por aqui na programação da Universitária FM, que só vem coisa boa. E sábado que vem a gente tem um encontro marcado aqui no Estagiário a partir das 8 da noite. Tchau!
2: 8 horas e 52 minutos.
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0: 9 horas.
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